0: palavras à valorização e ao crescimento permanente. Numa cultura centrada no primeiro, no vencedor, muitos outros ficam erradamente remetidos para a categoria dos perdedores, ignorando-se que estar em primeiro lugar é, na maioria das vezes, um estado transitório e não permanente. É a cultura da meritocracia, em que eu próprio cresci e valorizo, mas que, se for desenquadrada, se pode constituir como uma grande armadilha, pois, ao invés de promover novas e justas oportunidades para muitos, pode conduzir a crescentes desigualdades. Numa sociedade que promove o primeiro e onde o sucesso merece aprovação e, sobretudo, admiração, podemos facilmente ser conduzidos ao autocentramento, à autorreferenciação e ao culto da imagem, que tantas vezes idolatra o sucesso, a visibilidade e o reconhecimento social. E num ápice, abandonamos a cultura do nós, do bem comum, trocando-a pelo culto do eu, dos resultados que represento.
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1: Bem-vindos a mais um motor de busca aqui na antena do posto emissor do Funchal. Hoje, dia 16 de junho, ou Bloomsday, para os irlandeses. É um dia instituído lá na República da Irlanda para homenagear a personagem de Leopold Bloom, a protagonista de Ulisses, de James Joyce. Na literatura, vamos destacar que Joyce revolucionou toda a escrita moderna e, no campo da saúde, relembrar que a leitura também estimula a memória e reduz o stress. Como personalidade do dia, vamos destacar Stan Laurel, que nasceu neste mesmo dia, e já como curiosidade, lembramos que na República da Irlanda, a capital de Dublin, celebra este mesmo dia com diversas leituras em público. O destaque musical de hoje vai para Van Morrison com o seu Brown Eyed Girl, e é com esta mesma música que nos despedimos por hoje, prometendo regressar para mais uma viagem aqui no seu motor de busca.

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2: Cento de adesão à greve de educadores de infância e professores do primeiro ciclo, escolas tornaram-se depósito de crianças, denuncia o Sindicato de Professores da Madeira. Na África do Sul, onda de violência contra estrangeiros não afeta a comunidade portuguesa, diz o governo regional. Michel van der Gaag, oficializado como novo treinador do Marítimo. A greve dos educadores e professores do primeiro ciclo do ensino básico teve uma adesão considerada sem precedentes pelo sindicato. Em termos globais, atingiu os 60%. Francisco Oliveira, coordenador do Sindicato de Professores da Madeira, disse ao Posto Emissor que houve escolas encerradas. No Funchal, a Eleutério de Aguiar fechou as portas e o mesmo aconteceu noutros estabelecimentos espalhados pela região.
3: Em São Vicente, em todo o concelho, a adesão foi de 100%. Portanto, no primeiro ciclo pré-escolar de São Vicente, hoje não houve qualquer atividade. Também em Câmara Lobos, na Escola da Fonte da Rocha, 100% de adesão dos professores e educadores. A mesma coisa na Escola Eleutério da Aguiar, no Funchal, uma escola de referência que também não funcionou hoje em termos de atividades letivas. Quando num concelho como o Funchal nós temos uma taxa de adesão superior a 50%, já estamos a perceber que o impacto foi enorme. Houve muitas escolas que não encerraram, mas em que os diretores, e muitíssimo bem, reconhecendo não haver condições segurança para o funcionamento das atividades letivas, disseram aos pais para irem buscar as crianças ou desde logo de manhã não as receberam.
2: O sindicato alerta que as escolas estão transformadas em depósito de crianças. Entre as reivindicações dos grevistas consta a alteração do calendário escolar, abertura em setembro e encerramento a 15 de junho. O modelo funcionou apenas durante um ano, quando Jorge Carvalho era secretário da Educação.
3: Tudo funcionou bem, foi durante um ano inteiro, um ano letivo inteiro, as coisas funcionaram com um calendário mais equilibrado, a começar as atividades para todos os setores, todos os níveis de ensino e de educação em meados de setembro e acabar em meados de junho. E isso é o que deve ser, e

0: isso é o que faz sentido pedagogicamente, isso é o que dizem todos os especialistas, todos os investigadores dizem isso. Agora, os pais sentiram incómodo e, em vez de procurarem soluções entre a família, fora da escola, dar a possibilidade às crianças de terem outras experiências, não. Pressionaram a escola para que continuasse a ser um depósito de crianças.
1: O sindicalista Francisco Oliveira alerta que as crianças não brincam o suficiente.
0: Falamos tantas vezes que as crianças não querem saber da escola, as crianças só querem saber de computadores, só querem saber de telemóveis, de tablets. Por que será que isso acontece? Será que elas não estão cansadas de tanta escola? A escola é importante, como disse, mas não pode ser só a escola. É preciso a escola ser equilibrada com brincadeira e também com o convívio familiar, que é fundamental.
1: Os professores do primeiro ciclo e educadores de infância do Sistema Público de Ensino estiveram em greve esta segunda-feira e concentraram-se junto à Secretaria Regional de Educação. O JPP pretende igualdade de impostos entre produtores de aguardente de cana, de medronho, figo, cerveja artesanal e de outras bebidas espirituosas produzidas a partir de frutos. O deputado Elvio Sousa anunciou que uma proposta nesse sentido vai dar entrada esta semana na Assembleia Regional, prevendo alterações ao Código dos Impostos Especiais de Consumo para corrigir o que diz ser uma injustiça que afeta os pequenos produtores regionais de aguardente de cana e açúcar. O deputado explicou o que se pretende com esta iniciativa parlamentar.
2: Permitir que pequenos produtores tradicionais de aguardente de cana de açúcar possam ter a mesma isenção fiscal, a mesma simplificação administrativa que têm outros produtores de bebidas espirituosas no país, nomeadamente à base de frutos. Olha, o problema está aqui, que a cana não é considerada um fruto, é uma planta. E, portanto, importa apenas corrigir esse erro do legislador e passar a incluir a expressão cana de açúcar neste Código Especial de Consumo, ao nível de isenção. Aliás, isto tem a ver com uma transposição de uma diretiva europeia que tem a ver com o Estatuto dos Pequenos Produtores, manter as tradições. Ora, somos uma região que tem uma tradição da cana-de-açúcar grande e é justo que assim o faça.
1: Elvio Sousa, deputado do JPP na Assembleia Regional. Uma onda de ataques xenófobos violentos tem marcado nos últimos tempos a África do Sul. Até o momento não há indicação de imigrantes madeirenses afetados. Ao posto emissor, o diretor regional das comunidades esclarece que os visados são migrantes idos de países vizinhos como Moçambique e também da Nigéria. Este é um problema que não vem de agora, adianta Sancho Gomes.
3: A xenofobia que existe já há muitos anos, não é de agora, na África do Sul, é especialmente da população negra sul-africana contra imigrantes africanos de países ali limítrofes. Portanto, não sei se recorda das setas de expressão com os moçambicanos, já houve com nigerianos. Portanto, não afeta a comunidade branca e muito menos a comunidade madeirense. Portanto, não há aqui a relação.
1: A atual onda de manifestações violentas na África do Sul tem estado na origem do repatriamento de emergência. Os manifestantes deram até ao final deste mês para os estrangeiros regressarem aos países de origem. Só a Nigéria assumiu o retorno de 1.000 cidadãos e Moçambique mais de 700 pessoas. A Amnistia Internacional lamenta que os imigrantes sejam apontados como os bodes expiatórios pelas dificuldades económicas do país. Está oficializada a concessão da Marina do Porto Santo. A Administração dos Portos da Madeira anunciou esta segunda-feira que a infraestrutura passa a ser gerida pela Marina PXO Porto Santo Atividades Náuticas, empresa criada pela RIM Engenharia e Construção. Esta empresa, refere a APRAM, venceu o concurso público internacional ao apresentar uma proposta anual de 212 mil euros, praticamente o dobro do preço base fixado em 105.600 euros. O contrato, válido por 15 anos, teve início a 11 de junho. Implica um investimento alargado na requalificação da marina, contemplando intervenções na zona seca e na zona molhada, a criação de lojas dedicadas às atividades náuticas e à reconstrução do estaleiro, refere ainda a nota da Administração de Portos da Madeira. Já estão abertas ao público as piscinas de Ponta Delgada. A época balnear naquele espaço emblemático do Conselho de São Vicente teve agora início. O secretário das Infraestruturas foi verificar as intervenções realizadas pela Sociedade de Desenvolvimento do Norte, segundo uma nota divulgada pelo gabinete de Pedro Rodrigues. As piscinas são frequentadas quer por residentes, quer por cidadãos estrangeiros. Dão um forte contributo na dinamização da economia local, refere ainda a nota. Quanto à zona de restauração, está para breve a entrada em funcionamento. O Marítimo já tem treinador. É Michel van der Gaag, que já alinhou pelo clube verde-rubro e treinou quer a equipa B, quer a equipa principal. É por isso um regresso aos Barreiros agora por mais 2 anos. A apresentação oficial aconteceu esta segunda-feira, em conferência de imprensa. O presidente do Marítimo, Carlos André Gomes, deu as boas-vindas ao treinador que considera a pessoa acertada para este momento da equipa.
4: Era fundamental encontrarmos alguém que estivesse plenamente identificado com aquilo que era a nossa maneira de querer que a equipa atuasse dentro de campo. E nesse sentido, o Mitchell, e agora posso confessar aqui uma coisa, já por 2 vezes anteriormente tínhamos abordado, na altura não conseguimos realizar o desejo que ele voltasse, mas agora realizou-se e o Mitchell será, a partir de hoje, o treinador do Clube de Desporto Marítimo na Primeira Liga. Será um contrato de 2 anos em que o Mitchell, que é uma figura que acho que todo o universo maritimista conhece e mais do que conhecer, reconhece competência, será o nosso líder nestes próximos 2 anos.
1: Logo depois, Michel van der Gaag deixou claro o objetivo que pretende atingir na próxima época ao serviço do Marítimo, manter a equipa no escalão principal do futebol português.
5: Nós temos de lutar para ficar na Primeira Liga. Isso também é importante. Eu sei, conheço bem a realidade do Marítimo. Os adeptos são muito exigentes, como eu senti isso quando eu jogava aqui. E vi a equipa a época passada também, lutou até o final, às vezes a equipa não ganhou, mas os adeptos ficaram contentes porque viam aqui esta alma de ganhar qualquer coisa para dar tudo dentro do campo. Mas nós vamos precisar estes adeptos também para o futuro, isto também não para arranjar desculpas ou para dizer, mas vai ser difícil e nós vamos precisar estes adeptos. E também depende de nós, dentro do campo, que nós vamos mostrar coisas que os adeptos gostem de ver, isto também é importante.
1: O novo treinador prometeu assim uma equipa dinâmica e com grande intensidade de jogo.
5: Eu quero ver uma equipa que eu vi também época passada, da equipa da Segunda Liga. Eu sei que é a Segunda Liga, mas eu vi uma equipa a fazer um pressing alta. Às vezes não dá, mas vi uma equipa com muita intensidade. Isso também deu sucesso para subir a divisão. Mais uma coisa, depende também da qualidade dos jogadores, mas acho que qualquer jogador consegue fazer isto, até mostrar isto, aquela intensidade para fazer principalmente contra a bola, um pressing alta e pronto, agressivo, e acho que também os adeptos gostarem de ver isto, e acho também que nós somos capazes para fazer isso. Preciso ter qualidade, preciso saber lidar com isso. Pressão de Primeira Liga é completamente diferente, também vai jogar contra as equipas grandes, por isso também significa tudo completamente novo, por isso nada vai mudar. Na minha altura também foi assim e também nunca vai mudar. Isto é normal. E quando alguém vai jogar numa equipa como o Marítimo, há sempre a pressão. Isto é normal.
1: Michel van der Gaag diz que para garantir qualidade e intensidade de jogo vai precisar de reforços.
5: Os jogadores que fizeram um bom campeonato, alguns vão de segunda liga, vão sair. Alguns não vão ficar por outras razões e alguns vão ficar e alguns vamos esperar muita coisa, vão ter mais dificuldades na Primeira Liga e alguns vão fazer uma surpresa na Primeira Liga. Por isso, como óbvio, também a equipa temos de reforçar a equipa por causa de subida e significa jogar na Primeira Liga vai pedir outras coisas, isto é normal.
1: O neerlandês Michel van der Gaag foi então apresentado como treinador do Marítimo para as 2 próximas temporadas. Substitui Miguel Moita, que levou a equipa verde-rubra de regresso à Primeira Liga. O Nacional e o futebolista Lucas João chegaram a acordo para a rescisão do contrato entre as duas partes, que era válido até 30 de junho de 2027, próximo ano. Contratado em julho do ano passado, o avançado de 32 anos, que já tinha representado o emblema insular entre 2011 e 2015, participou em 20 jogos na temporada 25-26, sem nenhuma contribuição em golos. Junta-se às saídas já confirmadas de Jota e André Sousa, em final de contrato, assim como de Caíque, que terminou o período de empréstimo e vai regressar ao Palmeiras, treinado pelo português Abel Ferreira. Por sua vez, o histórico capitão João Aurélio, que representou o Nacional durante 12 temporadas, terminou a carreira de futebolista, mas deverá continuar no clube, assumindo agora o cargo de diretor desportivo. E ficamos com as previsões do estado do tempo para terça-feira. Períodos de céu muito nublado, aguaceiros fracos mais prováveis na vertente norte e nas terras altas da Ilha da Madeira. Vento em geral fraco, inferior a 20 km por hora, predominando do quadrante norte. Pequena descida da temperatura máxima e previsão de 24 graus para o Funchal.

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Mas o importante é perceber que a nossa vida em comum depende só e unicamente de nós dois.

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1: Bem-vindos a mais um motor de busca aqui na antena do posto emissor do Funchal. Hoje, dia 16 de junho, ou Bloomsday, para os irlandeses. É um dia instituído lá na República da Irlanda para homenagear a personagem de Leopold Bloom, a protagonista de Ulisses, de James Joyce. Na literatura, vamos destacar que Joyce revolucionou toda a escrita moderna e, no campo da saúde, relembrar que a leitura também estimula a memória e reduz o stress. Como personalidade do dia, vamos destacar Stan Laurel, que nasceu neste mesmo dia, e já como curiosidade, lembramos que na República da Irlanda, a capital de Dublin, celebra este mesmo dia com diversas leituras em público. O destaque musical de hoje vai para Van Morrison com o seu Brown Eyed Girl, e é com esta mesma música que nos despedimos por hoje, prometendo regressar para mais uma viagem aqui no seu motor de busca.

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0: evita derrota do Uruguai.
1: Vamos ter um dia que vai trazer aguaceiros e trovoada ao interior norte e centro. Agora temos 17 graus em Lisboa, nesta altura 21 em Faro e 16 no Porto. Vamos lá, edição das 7 na Renascença com o André Rodrigues.
2: Aumentam as queixas por furto de carteiristas. Dados da PSP revelados à Renascença dão conta de que nos primeiros 5 meses do ano houve mais 212 ocorrências do que no mesmo período de 2025. No entanto, há registro de menos detenções. Em declarações à Renascença, o subintendente Sérgio Soares, porta-voz da Direção Nacional da PSP, admite que a especialização dos grupos criminosos está a dificultar a localização dos suspeitos.
3: Nos primeiros 5 meses deste ano temos mais queixas e temos menos indivíduos detidos e identificados que no período homólogo do ano passado. Temos mais 212 ocorrências e temos menos 13 detenções, portanto cerca de 18%, o que demonstra que de facto há aqui uma especialização por parte destas redes cada vez maior. Nós comprovámo-lo no terreno com a dificuldade que temos em interceptar estes suspeitos.
2: Isto é um crime que acontece sobretudo nas áreas metropolitanas de Lisboa e do Porto, também no Algarve. Estes são dados da Polícia de Segurança Pública que vamos conhecer ao longo da manhã aqui na Renascença. É hoje, arrancam os exames nacionais do ensino secundário. Mais de 81 mil alunos vão realizar a prova de português a partir das 9:30 da manhã. O exame continua a ser feito em papel, mas pela primeira vez será corrigido em formato digital. Luís Montenegro deverá encontrar-se hoje com o líder do Chega para debater a legislação laboral. É a segunda vez que o Primeiro-Ministro se reúne com André Ventura sobre este tema. É neste quadro que, na Renascença, o socialista Fernando Medina questiona se o Primeiro-Ministro estará à procura de uma crise política. O antigo Ministro das Finanças aconselha o chefe do Governo a iniciar desde já conversações com o Chega sobre o Orçamento de Estado, até porque, diz Medina, o Executivo já escolheu o partido de André Ventura como parceiro preferencial.
4: Em todos os dossiers, a negociação foi sempre com o Chega. Acho que se tem que tirar estas conclusões e acho que as pessoas percebem isto, por isso. Acho que o Luís Montenegro deve, obviamente, aliás, iniciar conversações com o Chega relativamente à viabilização do próximo orçamento, que é o que é natural.
2: Fernando Medina, no programa Conversa de Eleição aqui na Renascença. Já o social-democrata Miguel Poiás Maduro diz não acreditar que os encontros entre o Primeiro-Ministro e o líder do Chega resultem num acordo.
5: O Primeiro-Ministro disse que não tinha parceiros preferenciais, queria discutir com todos os partidos políticos que demonstrassem disponibilidade para o fazer. Aqui, aparentemente, o Chega demonstrou essa disponibilidade, mas, sinceramente, por aquilo que têm sido as posições avançadas pelas partes e as respectivas linhas vermelhas, eu acho que estes encontros são mais perfumativos do que podendo atingir algum tipo de acordo.
2: Certos do programa Conversa de Eleição, moderado por Filipe Ribeiro, para ver e ouvir no site da Renascença, em todas as plataformas de podcast e também no YouTube. 3 em cada 4 portugueses estão preocupados com a desinformação. É um dado que consta do relatório anual Digital News Report, da Obercom, em colaboração com a agência Reuters. Os números indicam ainda que a confiança nas notícias atingiu o nível mais baixo dos últimos 10 anos. Apesar do grau de confiança nas notícias continuar acima da média global, os portugueses têm uma tendência a desconfiar cada vez menos nas notícias, estudo que aponta ainda à Renascença como a quarta marca de comunicação social de maior confiança em Portugal. Na atualidade internacional, o acordo entre Estados Unidos e Irão pode ser divulgado ainda antes da data prevista para a assinatura, hipótese admitida pelo vice-presidente J.D. Vance, que não afasta a possibilidade de Donald Trump decidir divulgar o documento ainda antes de sexta-feira. No futebol, Portugal está em contagem decrescente para a estreia no Mundial. A seleção deixou hoje Miami e viaja para Houston, Luís Aresta.
0: E as últimas notícias não são favoráveis. Dão conta de cancelamentos e atrasos significativos nas ligações aéreas devido ao mau tempo em Houston. A estreia de Portugal está marcada para amanhã às 6 da tarde, diante da República Democrática do Congo. O dia de hoje será decisivo para se perceber se o central Ruben Dias está ou não apto fisicamente. Da madrugada veio um empate a 2 entre Irão e Nova Zelândia. Antes, Maxi Araújo do Sporting marcou e evitou a derrota do Uruguai com a Arábia Saudita. Marcante foi esse empate a 0 que a estreante Cabo Verde impôs à Espanha. O herói do jogo, guarda-redes Vozinha, promete mais.
6: Pensaram que viemos aqui só para desfrutar ou para passear no Mundial, mas não. Sabemos que temos seleções que vamos respeitar sempre, porque é a nossa primeira vez e vamos tentar fazer melhor que o jogo de hoje e espero que consigamos ganhar algum jogo e quem sabe passar à próxima fase.
0: Vozinha bateu recordes nas redes sociais após um jogo em que a seleção de Cabo Verde só cometeu uma falta e em que o avançado espanhol Oyarzabal não tocou na bola nos primeiros 30 minutos. Reza a história dos Mundiais que não se via nada assim desde 1966.
1: Obrigada, Luís Aresta. E André, ainda agora aqui falavas das conclusões.

0: um estudo sobre desinformação. Agora, ouvimos alertas para o uso crescente da inteligência artificial para criar notícias e imagens falsas que circulam nas redes sociais.
1: Sim, Inês, e continua a aumentar a desinformação gerada por inteligência artificial. Tem cada vez mais peso a criação e distribuição de imagens ou vídeos gerados precisamente por inteligência artificial. São os chamados deepfakes. O alerta é da equipa de verificação de dados da Euronet Plus, a rede europeia de rádios, de que a Renascença também faz parte. Linda Givtash, desta equipa de fact-checking, diz que a utilização de deepfakes está a aumentar ou a alimentar a violência de género online e está também a influenciar eleições.
2: Deepfakes have the power to sway politics
3: Os
2: and elections.
3: Têm o poder de influenciar a vida política e até eleições. Uma questão importante em toda a Europa é a utilização de deepfakes de caráter sexual que está a alimentar a violência de género online e a afetar de forma desproporcional mulheres e raparigas. Isto inclui assédio, danos à reputação e extorsão. Qualquer pessoa pode ser um alvo. Há um aumento de casos entre menores e nas escolas, como tem sido noticiado em Espanha, na Bélgica e noutros países.
1: Os países europeus estão numa corrida para adaptar leis a esta nova realidade, mas as Nações Unidas, por exemplo, já avisaram que é fundamental responsabilizar as plataformas onde são distribuídas estas imagens e notícias falsas.
3: Menos da metade dos países dispõem de legislação sobre abuso online. A legislação existente relativa a direitos de autor, direitos de personalidade e proteção da imagem pode ser usada para combater o assédio através de deepfakes, mas é essencial modernizar as leis para prevenir e mitigar os danos de uma forma mais eficaz. Muitos países estão a tentar atualizar as leis para impedir estes crimes. A ONU sublinha, no entanto, que as leis por si só não são suficientes. Para serem eficazes, têm de ser acompanhadas por uma aplicação eficaz e as plataformas têm de ser responsabilizadas.
1: Linda Givtash, da equipa de verificação de dados da Euronet Plus, a rede europeia de rádios de que a Renascença faz parte. Este é, Inês, um tema que vai estar desenvolvido no site da Renascença.
0: E importante que é, porque é bastante preocupante. Obrigada, André, e até já, 7:07.
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1: É a partir dos estúdios do posto emissor de Funchal que lhe damos os bons dias no arranque de mais um dia, terça-feira, 16º dia de junho de 2026. Esperamos que tenha desfrutado da melhor maneira possível da sua madrugada, que tenha descansado o suficiente. Agora está na hora de acordar de vez para um grande dia.

0: A excelência do som de Os Madre Deus, de Teresa Salgueiro, um dos grupos que levou o nome de Portugal aos quatro cantos do mundo, desde o início da década de 90. 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Terça-feira, 16 de junho, e o IPMA diz-nos que hoje, na nossa capital, temos aí períodos de céu com alguma nubosidade, possibilidade de ocorrência de aguaceiros fracos, vento fraco. Já quanto ao estado do mar, costa norte, ondas noroeste com 1 metro, na costa sul, ondas inferiores a 1 metro, a temperatura da água do mar desceu um pouco, só assim um bocadinho, um niquinho, 19, 20 graus, 25 de máxima para este segundo dia útil da semana.
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0: E o nosso vício continua. É um vício de lhe dar os bons dias todos.

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1: E antes de chegarmos a sábado, porque hoje é terça-feira, temos energia de mudança às 5 e às 7, os Maravilhas.

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Algonzo no PEF. Antes andamos a pôr um pacotinho de açúcar com Sandy Júnior e um grande, grande êxito dos Manos. São 7h33 nesta terça-feira. Começamos a caminhar para um novo dia, não é? O tempo vai ficando cada vez mais claro. Na estrada, os pneus e o volante e toda a atenção já estão para equilibrar o seu início de dia. Pois muito bem, esta é uma semana de fortes emoções. Portugal joga amanhã para o Mundial com o Congo às 6 da tarde. E antes que o fim de semana chegue, temos aí mais duas saídas do PEF. Sexta-feira, das 4 às 5 e no sábado, igualmente no mesmo horário, vamos novamente voltar até ao Cais 8, porque estamos aí a levar até si também todas as informações que estão disponíveis através da Secretaria Regional de Turismo e Cultura sobre o Festival do Atlântico, que decorre até o próximo dia 28. Assim, na próxima sexta-feira, na Praça do Povo, às 5, temos aí um sunset de verão, concerto dos Gold Label. Depois é aquilo que habitualmente tem acontecido, que é como quem diz, há música, há concertos, há um bom ambiente e, acima de tudo, há também a parceria do posto emissor do Funchal com uma super equipa também nesta próxima sexta-feira a levar até si todas as cores, todo o movimento que existe ali no Cais 8. Estamos aí a chegar à reta final também deste Festival do Atlântico. No entanto, no próximo sábado, vamos olhar uma vez mais o céu e apreciar aquilo que a Ucrânia nos vai oferecer num espetáculo piromusical a partir das 22h30. Nada mais, nada menos que apresenta o tema Magia do Atlântico, uma ponte sobre o oceano. A Ucrânia vai assim iluminar a Baía do Funchal com um espetáculo que celebra a amizade, a união e os laços que atravessam oceanos. Serão 18 minutos de fogo de artifício, luz, magia e música que conduzem o povo, todo o povo, todo o público, numa viagem simbólica entre a Ucrânia e a Madeira. Será com certeza uma maneira, mais uma, de apreciar o que da Ucrânia chega um pouco até a todo o mundo. Somos 7h35, daqui a 10 minutos o Paulo Figueira chega aqui aos estúdios para a primeira edição de hoje do Madeira em Notícias.

0: Foi lançado há cerca de dois dias este Pátria e Mãe e o PEF já lhe mostra uma das autênticas odes a Portugal e o sentimento de ser português nas vozes de João Correia e Cláudia Brito. 7 horas 42 minutos. Dentro de minuto e picos apresentamos-lhe nada mais nada menos do que o Madeira Notícia, a primeira edição, a edição de Paulo Figueira nesta manhã de terça-feira. 16 de junho de 2026, aqui no PEF, atualizamos a toda a informação dentro de instantes. Não esquecendo por hoje ser terça-feira que temos a energia de mudança às 5 e às 7 da tarde. Temos aí os Maravilhas, toda a atualidade verde-rubra no segundo dia útil, como sempre acontece, aqui no seu posto emissor do Funchal. Até lá, votos de um bom despertar, votos de uma manhã de terça-feira tranquila, bem disposta, de sorriso estampado no rosto. É assim que vamos ganhando também esta confiança para um novo dia, que corra tudo bem acima de tudo. Bom pequeno almoço, não convém esquecer, não é? Na segunda parte, depois das 8, depois de apresentarmos também a revista de imprensa, vamos-lhe relembrar, é apenas isso, uma das frutas essenciais de verão. Ela faz bem e o nosso corpo agradece. Agora a seguir, temos aí o Madeira Notícia.
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1: Muito bem, está na hora, são 7h45, vamos saber quais são os destaques nesta primeira edição aqui no Posto Emissor do Funchal, nos dois canais, Onda Média e FM, com a edição de Paulo Figueira. Bom dia, Paulo.
2: Olá, bom dia. Alunos do secundário iniciam hoje exames nacionais, que contam ainda para a nota de acesso ao ensino superior. Na África do Sul, onda de violência contra estrangeiros não afeta a comunidade portuguesa, diz o Governo Jornal. Mitchell van der Gaag, oficializado como novo treinador do Marítimo.
1: Estes são apenas alguns dos destaques. Ainda vamos falar de tempo também na reta final do Madeira Notícia. Nesta manhã, que para já fresquinha, mas de bom tempo, de terça-feira, 16 de junho, hora depois dos destaques, vamos lá então ao desenvolvimento. A edição do Madeira Notícia, como sempre acontece, é de Paulo Figueira.
2: Uma vez mais, bom dia. Arranca hoje a época de exames nacionais do ensino secundário. Vão desenrolar-se ao longo de 10 dias. A disciplina de português abre esta primeira fase de provas com mais de 81 mil alunos de todo o país. Os exames arrancam às 9h30 e são determinantes para a conclusão deste ciclo de estudos, contando ainda para a nota de acesso ao ensino superior para aqueles alunos que pretendam continuar os estudos. Os estudantes vão escrever as respostas à mão, em papel, mas em vez das tradicionais folhas de exame, as respostas são dadas em folhas específicas que serão digitalizadas. Depois, os professores corretores fazem a correção e avaliam numa plataforma digital. A primeira fase dos exames decorre até 26 de junho, depois regressa à segunda fase entre 16 e 22 de julho. As notas da primeira fase são conhecidas a 14 do mês que vem. São números contraditórios. A greve dos educadores e professores do primeiro ciclo do ensino básico teve uma adesão considerada sem precedentes pelo sindicato. Em termos globais, a média foi de 60%, mas a Secretaria da Educação contrapõe com uma participação de apenas 3 pontos percentuais. Seja como for, o sindicato alerta que as escolas estão transformadas em depósito de crianças. Entre as reivindicações, consta a alteração do calendário escolar. Durante um ano funcionou uma experiência que, de acordo com Francisco Oliveira, foi positiva, mas, entretanto, foi terminada.
3: Tudo funcionou bem, foi durante um ano inteiro, um ano letivo inteiro, as coisas funcionaram com um calendário mais equilibrado, a começar as atividades para todos os setores, todos os níveis de ensino e de educação em meados de setembro e acabar em meados de junho. E isso é o que deve ser, e isso é o que faz sentido pedagogicamente, isso é o que dizem todos os especialistas, todos os investigadores dizem isso. Agora, os pais sentiram incómodo e, em vez de procurarem soluções entre a família, fora da escola, dar a possibilidade às crianças de terem outras experiências, não. Pressionaram a escola para que continuasse a ser um depósito de crianças.
2: Os professores defendem que as aulas devem começar em setembro e concluir a meados de junho. Francisco Oliveira alerta que as crianças não brincam o suficiente.
3: Falamos tantas vezes que as crianças não querem saber da escola, as crianças só querem saber de computadores, só querem saber de telemóveis, de tablets. Por que será que isso acontece? Será que elas não estão cansadas de tanta escola? A escola é importante, como disse, mas não pode ser só a escola. É preciso a escola ser equilibrada com brincadeira e também com o convívio familiar, que é fundamental.
2: Os professores do primeiro ciclo e educadores de infância do sistema público fizeram ontem um dia de greve. O JPP pretende igualdade de impostos entre produtores de aguardente de cana, medronho, figo, cerveja artesanal e de outras bebidas espirituosas produzidas a partir de frutos. Uma proposta vai dar entrada na Assembleia Regional esta semana. O deputado Elvio Sousa explicou em concreto o que pretende com esta iniciativa.
4: permitir que pequenos produtores tradicionais de aguardente de cana-de-açúcar possam ter a mesma isenção fiscal, a mesma simplificação administrativa que têm outros produtores de bebidas espirituosas no país, nomeadamente à base de frutos. Olha, o problema está aqui, que a cana não é considerada um fruto, é uma planta. E, portanto, importa apenas corrigir esse erro do legislador e passar a incluir a expressão cana-de-açúcar neste Código Especial de Consumo, ao nível de isenção. Aliás, isto tem a ver com uma transposição de uma diretiva europeia que tem a ver com o Estatuto dos Pequenos Produtores, manter as tradições. Ora, somos uma região que tem uma tradição da cana-de-açúcar grande e é justo que assim o faça.
2: Esta proposta do JPP prevê alterações ao Código dos Impostos Especiais de Consumo para corrigir o que Elvio Sousa considera uma injustiça que afeta pequenos produtores regionais de aguardente de cana-de-açúcar. Uma onda de ataques xenófobos violentos tem marcado os últimos tempos na África do Sul. Até o momento não há indicações de imigrantes madeirenses afetados. Ao posto emissor, o diretor regional das comunidades esclarece que os visados nestas manifestações são migrantes provenientes de países vizinhos, como Moçambique e Nigéria.
5: A xenofobia que existe já há muitos anos, não é de agora, na África do Sul, é especialmente da população negra sul-africana contra imigrantes africanos de países ali limítrofes. Portanto, não sei se recorda das setas de distribuição com os moçambicanos, já houve com nigerianos. Portanto, não afeta a comunidade branca e muito menos a comunidade madeirense. Portanto, não há aqui relação. Portanto, é isso.
2: Sérgio Gomes, o diretor regional das comunidades, a atual onda de manifestações violentas na África do Sul tem estado na origem de repatriamentos de emergência. Os protestantes deram até o final deste mês para os estrangeiros regressarem aos países de origem. Só a Nigéria assumiu o retorno de 1.000 cidadãos e Moçambique mais de 700 pessoas. Está oficializada a concessão da Marina do Porto Santo. A Administração de Portos da Madeira anunciou que a infraestrutura passa a ser gerida por um consórcio privado. A empresa venceu o concurso público internacional, apresentando uma proposta anual de 212 mil euros, praticamente o dobro do preço base fixado em 105 mil euros. O contrato é válido por 15 anos e implica um investimento alargado na requalificação da marina. Contempla intervenções na zona seca e também na área marítima, e a criação de lojas dedicadas às atividades náuticas. O Marítimo já tem treinador, é o neerlandês Mitchell van der Gaag, que já alinhou pelo Clube Verde Rubro e treinou quer a equipa B, quer a principal. É por isso um regresso aos Barreiros, agora por mais 2 anos. A apresentação oficial decorreu ontem, em conferência de imprensa. Carlos André Gomes, o líder Verde Rubro, deu as boas-vindas ao novo técnico.
6: Era fundamental encontrarmos alguém que estivesse plenamente identificado com aquilo que era a nossa maneira de querer que a equipa atuasse dentro de campo. E nesse sentido, o Mitchell, e agora posso confessar aqui uma coisa, já por 2 vezes anteriormente tínhamos abordado, na altura não conseguimos realizar o desejo que ele voltasse, mas agora realizou-se. E o Mitchell será, a partir de hoje, o treinador do Clube de Desporto Marítimo na Primeira Liga. Será um contrato de 2 anos, em que o Mitchell, que é uma figura que acho que todo o universo maritimista conhece, e mais do que conhecer, reconhece competência, será o nosso líder nestes próximos 2 anos.
2: Carlos André Gomes, o presidente do Marítimo. Mitchell van der Gaag deixou claro o objetivo que pretende atingir na próxima época: manter a equipa no escalão principal do futebol português.
7: Nós temos de lutar para ficar na Primeira Liga. Isso também é importante. Eu sei, conheço bem a realidade do Marítimo. Os adeptos são muito exigentes, como eu senti isso quando eu jogava aqui. E vi a equipa a época passada também. Lutou até o final. Às vezes a equipa não ganhou, mas os adeptos ficaram contentes porque viam aqui esta alma de ganhar qualquer coisa. para dar tudo dentro do campo. Mas nós vamos precisar estes adeptos também para o futuro, isto também não para arranjar desculpas ou para dizer, mas vai ser difícil e nós vamos precisar estes adeptos. E também depende de nós, dentro do campo, que nós vamos mostrar coisas que os adeptos gostem de ver. Isto também é importante.
2: Mitchell van der Gaag pretende contar com o apoio dos adeptos, mas também de novos jogadores.
7: Os jogadores que fizeram um bom campeonato, alguns vão de segunda liga vão sair, alguns não vão ficar por outras razões e alguns vão ficar e alguns vamos esperar muita coisa, vão ter mais dificuldades na primeira liga e alguns vão fazer uma surpresa na primeira liga. Por isso, como óbvio, também a equipa temos de reforçar a equipa por causa de subida. E significa jogar na Primeira Liga vai pedir outras coisas. Isto é normal.
2: Mitchell van der Gaag, o novo treinador do Marítimo. No Nacional, o futebolista Lucas João chegou a acordo para rescindir o contrato, que era válido até 30 de junho do próximo ano. Lucas João foi contratado em julho do ano passado. O avançado tem 32 anos, participou em 20 jogos, mas sem nenhuma contribuição para golos. Junta-se assim às saídas já confirmadas de Jota, André Sousa em final de contrato, assim como Caique. Por sua vez, o histórico capitão João Aurélio terminou a carreira de futebolista, mas deverá continuar no clube assumindo o cargo de diretor desportivo.

Quando faltam 3 minutos para as 9, fique agora com a previsão do estado do tempo. Um dia com céu muito nublado, aguaceiros fracos na vertente norte e zonas montanhosas. O vento vai soprar em geral fraco, a temperatura vai descer e a máxima no Funchal não deve ultrapassar os 24 graus.

0: Paulo Figueira regressa com mais uma edição de Madeira Notícia por volta de 12:45. Antes, 8:15, mais coisa, menos coisa. Ele está novamente em estúdio para nos trazer a revista de imprensa. Agora 2 minutos para as 8 da manhã.
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0: É isso mesmo, é o posto emissor do Funchal a dar-lhe aqui os bons dias nesta manhã, para já, onde o clarear do dia se vai fazendo sentir, acima de tudo com aquele gosto de estar da sua companhia. Votos de uma ótima, magnífica terça-feira, 16 de junho. Vamos começando a pensar, enfim, o Santo António já passou, agora vem por aí o São João, um dos 3 santos populares e, naturalmente, que logo após o São Pedro. São Pedro este que vai levar o posto emissor do Funchal também à rua, mas disso havemos de falar um pouco lá mais para a outra semana. Serão momentos que vai acompanhar naturalmente, como sempre acontece, aqui na antena do posto emissor do Funchal e queremos levar até si também aquilo que de mais refrescante vai acontecendo em qualquer altura do ano. O último minuto antes das 8 da manhã, que não vou-lhe lembrar que logo após as 8 temos aí uma opinião que conta. Ora, em pef.pt pode ouvir, partilhar, divulgar tudo aquilo que vamos fazendo, tudo aquilo que vamos lhe construindo para que se sinta sempre bem acompanhado. Também no Facebook e no WhatsApp, através do 93-6363-970. Esta é a sua, a nossa companhia diária para que o seu início de dia comece, arranque com mangas arregaçadas, com toda a convicção de que este é um dia especial, é um dia diferente, é um dia que nos enche também as medidas. Se está de férias, então da nossa parte, aproveite da melhor maneira possível. Este é um novo dia que está aí a amanhecer.

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1: Sucesso e salvação são dois caminhos que se nos colocam e que não se podem considerar incompatíveis. Podem até conviver em conjunto, mas um pode destruir o outro. Hoje irei falar sobre o sucesso e, na próxima crónica, sobre a salvação. O talento é um dos bens mais disputados pelas organizações, sendo considerado

0: à valorização e ao crescimento permanente. Numa cultura centrada no primeiro, no vencedor, muitos outros ficam erradamente remetidos para a categoria dos perdedores, ignorando-se que estar em primeiro lugar é, na maioria das vezes, um estado transitório e não permanente. É a cultura da meritocracia em que eu próprio cresci e valorizo, mas que, se for desenquadrada, se pode constituir como uma grande armadilha, pois, ao invés de promover novas e justas oportunidades para muitos, pode conduzir a crescentes desigualdades. Numa sociedade que promove o primeiro e onde o sucesso merece aprovação e, sobretudo, admiração, podemos facilmente ser conduzidos ao autocentramento, à autorreferenciação e ao culto da imagem, que tantas vezes idolatra o sucesso, a visibilidade e o reconhecimento social. E num ápice, abandonamos a cultura do nós, do bem comum, trocando-a pelo culto do eu, dos resultados que represento.
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0: foi assim com o britânico Chris de Burgh que abrimos a parte 2 do Acorda nesta terça-feira, últimos dias de primavera. Um grande sucesso para 1988, Missing You, e assim é uma das duas versões que esta canção tem. Uma mais quietinha, uma mais sossegadinha e esta um pouco mais ritmada. Espero que tenha acordado bem disposto e pronto para o que vem, pronto para aquilo que vai ter que assumir, as oportunidades que vão aparecer ao longo desta terça-feira. E o PEF vai ajudá-lo no sentido de ficar bem disposto, acima de tudo com a esperança de que este dia lhe possa proporcionar também bons momentos. 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
0: É isso mesmo, bom dia, bom dia, bom dia para os quatro cantos do mundo, e o PEF não faz a coisa por menos.

0: 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Ela também não é fácil.
1: Andamos a ver a música dos Endless Jack e Carla e agora Nuno Ribeiro com a participação da Soraya Ramos. A música agora é outra, é a revista de imprensa com o Paulo Figueira. Mais uma vez, Paulo, bom dia. E hoje começamos, deixa-me adivinhar, pelo DN, pronto.
2: Exatamente, não é? Vamos falar de música, vamos falar de lapas. Quase 8 toneladas capturadas em apenas 2 semanas. É o título em destaque no diário, desde que foi retomada a apanha. A venda em lota rendeu mais de 130 mil euros. As autoridades detectaram 5 infrações e apreenderam 47 quilos. Empresa criada há 3 meses vai gerir Marina do Porto Santo. Sociedade do Universo da RIM venceu o concurso internacional. Estudante insular pendurado em Lisboa é outro tema para ler no interior da edição de hoje do DN. Requalificação em marcha, investimento público-privado promete modernizar Parque Desportivo de Água de Pena. E no futebol, o novo treinador do Marítimo diz que o passado do clube não é garantia de futuro.
1: Ora, isso é o que traz na capa principal do Diário de Notícias. Agora vamos à capa principal do JM.
2: Que traz uma entrevista ao representante da República para a Madeira. O Palácio de São Lourenço deve manter-se na posse do Estado. É o que defende Paulo Barreto perante a degradação da Fortaleza do Pico e do Forte de São Tiago. Paulo Barreto desaconselha a entrega do Palácio à região e diz que vai ficar ausente das cerimónias públicas no terreno. Segundo diz, devem estar os poderes locais e regionais. O JM faz também referência ao programa Estudante Insular. Lisboa deixa universitários sem viagens a 59 euros. Este programa foi suspenso ontem. Os CTT ficaram impedidos de fazer os reembolsos, tudo por causa da falta de publicação da portaria que atualiza o novo regime do subsídio de mobilidade. Duas ocorrências na capa do JM. O homem que atacou o tio com um machado vai hoje a tribunal e a polícia deteve um indivíduo após embater em vários carros e colidir contra um muro. Na capa do JM, referência ainda para os idosos que pedem ajuda para travar violência.
1: São os títulos principais dos dois dias matutinos nesta manhã de terça-feira com o Paulo Figueiredo, que regressa aqui à antena do PEF quando faltarem 15 minutos para uma da tarde.

Todos os verões há sempre uma fruta que faz as delícias e, para muito boa gente, será sempre a mesma. Ora bem, todos os verões há sempre aquela preocupação devido à hidratação ou à desidratação. Então, voltamos ao início do discurso. Todos os verões, a melancia volta a ocupar um lugar de destaque entre miúdos e graúdos, seja para levar para a praia ou para o trabalho. Esta é uma das frutas mais refrescantes, não fosse ela conhecida pela sua elevada quantidade de água. Ela não agrada, portanto, somente pelo sabor. Segundo apontam os nutricionistas, pode hidratar e ainda ajudar a repor os líquidos perdidos através da transpiração. Aumenta os níveis de hidratação, mantém o equilíbrio de eletrólitos e a desidratação pode levar então a um desequilíbrio que pode causar sintomas de fadiga, cólicas musculares e fraqueza. Por isso, meus amigos, incluir a melancia na sua dieta pode, portanto, ajudar o corpo a manter o equilíbrio diário. Afinal de contas, o verão está aí quase a chegar. Estamos praticamente em cima das 8:30 da manhã. Este é o sinal e som do PEF.

0: 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Jerry Wonder. Mr. Santana.
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1: São dois regressos para o próximo sábado, o PEF sobre rodas das 10 às 11, programa quinzenal, e o Acerte, que este mês de junho arranca às 3 da tarde, com, naturalmente com a apresentação da Jacinta Rodrigues. Não esquecer então, no próximo sábado, muito para ouvir aqui na sua rádio de eleição, o seu posto emissor do Funchal. Sugestões e opiniões pode deixá-las através do WhatsApp 936363970 e atenção que o PEF sobre rodas pode naturalmente também participar através da linha direta do posto emissor do Funchal, que acima de tudo quer também que possa participar através da linha 291-208954. É a linha direta a partir das 10 da manhã e vamos naturalmente também contar com a sua colaboração para, ao fim de contas, tirar algumas dúvidas, e também deixar algumas sugestões aos nossos convidados. Vamos ter aqui o Dr. Bruno Pereira e também comissário da Polícia de Segurança Pública. É sábado, logo após as 10 da manhã. Depois, um pouco mais tarde, às 3, arranca neste mês de junho o Acerte e Ganhe, aqui na antena do posto emissor do Funchal. Um pouco mais tarde, lá por volta das 4 ou 5, temos aí também uma saída, é a segunda saída para ficarmos no Cais 8, a propósito do Festival do Atlântico, que nos vai dar a conhecer no próximo sábado. O que é que a Ucrânia nos vai dar a conhecer? Quais são os seus fortes no que diz respeito ao fogo de artifício? É a edição de 2026 do Festival do Atlântico. São três países, Canadá, China e Ucrânia, que estão aí a lutar pelo troféu do Atlântico. Eu lembro que pode também participar na votação. Há um outro troféu, Madeira Tontua, com as tómbolas que estão na Praça do Provo, concretamente no Cais 8, e que no próximo dia 28 vamos ficar a conhecer também qual é a sua votação para que este ano possamos entregar então este troféu. Três países acertamos, como acontece dia após dia. É o verão de 2026 a dar os seus primeiros passos. O melhor.

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1: A verdade é que ainda não demos os parabéns hoje aos nossos amigos que hoje completam o seu aniversário. Feliz aniversário em nome de toda a equipa PEF. Queremos naturalmente que este dia lhe corra da melhor forma possível, com saúde, com alegria. E se for de férias, sim, então é que é. Nada, que nada não lhe falte para que este dia possa lhe correr da melhor forma possível. Estamos hoje a cimentar e a assinalar o Dia Internacional da Criança Africana, Dia Internacional da Tartaruga Marinha. Isto ainda vai dar muito que falar hoje. Em 1943, fico também com a certeza de que hoje há uma grande atriz portuguesa que completa o seu aniversário, seu nome, Margarida Carpinteiro. Em 1945, ou seja, 2 anos mais tarde, nascia o cantor e compositor brasileiro Ivan Lins. Em 56, nascia Lena D'Água, a cantora portuguesa. Em 67, nascia, para aqueles que estão dentro do mundo futebolístico, um dos mais simpáticos e carismáticos treinadores de futebol, Jürgen Klopp, é alemão. E em 1981, nascia aquela que é uma das vozes e imagens da comunicação social em Portugal, Inês Lopes Gonçalves, é radialista, ela dá uma perninha na televisão, enfim, uma perninha, como diz o outro, salve seja. Ela é uma das apresentadoras e uma das caras bonitas da televisão pública. Agora estamos aí a 20 minutos das 9 da manhã, sinal claro para uma excelente terça com o PEF e Adriana Calcanhoto, 8 anos. Porquê?

0: Estamos aí a 10 minutos das 9 da manhã. Temos mais uma horinha do Acerto pela frente. Não falte fé, coragem e um bom café para começar esta nova jornada com toda a energia.
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2 minutos e meio, agora para as 9 da manhã. Temos mais uma horinha pela frente com a ajuda da Angélica Dias, daqui a pouco, logo após as 9. E neste momento, nas nossas estradas e de acordo com as câmaras de monitorização da Via Litoral, a aplicação Infovias, não há registro de acidentes, felizmente. Congestionamentos ou quaisquer ocorrências que estejam a afetar assim a circulação rodoviária na Madeira nesta altura e nesta manhã de terça-feira. Uma terça-feira onde naturalmente as férias vão-se fazendo sentir, já com alguma maneira de ficar assim completamente mais à vontade, que é como quem diz, pronto, já chegou aquela altura onde a primavera vai nos deixar, o verão vai começar a acompanhar-nos, as temperaturas vão começar a aumentar e os cuidados naturalmente com a sua saúde também não podem ficar para trás. Dessa maneira, cuide-se, refresque e tenha um bom princípio de verão.

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0: E foi assim, desta maneira, a bailar, que abrimos a terceira parte do Acorde de hoje, nesta terça-feira, 16 de junho de 2026. Espero que tenha já despertado de vez, acordado de vez, sobretudo para aqueles amigos que estão aí já de férias, a fazermos assim fitas, a fazermos assim aqueles aquela espécie de inveja, não é? Estás a trabalhar bem feito, nós estamos aqui a descansar de bracinhos atrás das costas. Cada um tem o que merece, não é? E pronto. Bom dia, boa terça-feira. Este é um claro sinal de que o PF está aí, uma vez mais, também a pensar em si, para que esta terça-feira consiga acordar mais bem disposto. O pequeno almoço pode ir tomando o tempo todo que quiser, que não lhe falte nada, acima de tudo, que as boas energias lhe percorram neste arranque de novo dia. Sabe tão bem quanto nós que pode entrar em contacto connosco, seja através do WhatsApp 936363970, através do Facebook também pode passar por lá, pode fazer scroll, pode ver quem anda por lá a sorrir, o que é que se diz, o que é que se conta, o que é que por lá vai acontecendo dia após dia. Afinal de contas, não ficamos aqui sozinhos porque precisamos de si para nos tomar assim como se fizesse parte da equipa. Afinal de contas, faz mesmo parte da equipa, não é? E como tal, nada mais, nada menos do que possa assim desta maneira fazer com que o verão tenha assim mais cor. Ora, depois disto tudo que eu acabei de dizer, nada melhor do que o que é que falta? Falta dar os bons dias também à Angélica. Nada melhor. Ficava assim um tanto quanto incompleto. Agora já fica mais completo. Pronto.
1: Bom dia, bom dia. Parece que estivesse aqui a.
0: Já não, ainda não me calei desde as 7 da manhã. Portanto, a
1: Mentira!
0: verdade,
1: Passaste
0: sério,
1: música?
0: uma ou outra, pronto. Coisinha, coisinha pouca. Coisinha pouca, pronto. Então, estamos numa terça-feira, quase quase a dizer bye-bye à primavera. O verão já está ali marcado para o próximo fim de semana e este é um claro sinal que será mais uma semana também intensa de trabalhinho. Bom.
1: E por isso mesmo, hoje vamos falar sobre coisas que irritam na praia. Uma versão com um pouquinho de humor.
0: Pronto, também é necessário,
1: Sim,
0: não é?
1: claro.
0: Depois de várias horas ali a dormir, ora, acordar novamente ali com aquela cara de que eu voltava para a cama outra vez, não é que fosse mentira, mas pronto.
1: Não,
0: A vida
1: agora
0: corre.
1: não. Agora não.
0: Tu gostas de tartarugas?
1: Gosto.
0: Grandes, pequenas, médias, assim, assim,
1: Pequeninas.
0: pequeninas e marinhas?
1: Também.
0: Também.
1: Porquê?
0: Ainda bem, porque hoje é o Dia Mundial da Tartaruga Marinha.
1: Ah, ok.
0: É.
1: Pensava que era sobre alguma coisa do futebol de ontem. Quem é
0: Não.
1: que ganhou? Não sabes?
0: Ninguém ganhou.
1: Mentira.
0: Ontem foi o dia E. O dia dos
1: Que isso?
0: empates. A Espanha empatou com o Cabo Verde.
1: Espera, para. A Espanha empatou com o Cabo Verde.
0: Por acaso foi ao contrário. O Cabo Verde é que empatou a Espanha. 0-0. 1-0 para cada um, para castigo dos espanhóis. A Bélgica empatou com o Egito. Os faraós ficaram ali um golinho para cada e não digas vai daqui. Foi o mesmo resultado da Arábia Saudita, Uruguai.
1: Ai, eu já estou com
0: Empatas.
1: medo para nós amanhã.
0: Tu sabes uma coisa, e não há
1: Ai,
0: três.
1: não.
0: Não há três sem quatro.
1: Ai,
0: Houve mais um
1: não.
0: empate. Então não é que o Irão empatou a Nova Zelândia?
1: Mas o que é isto?
0: 2-2. É.
1: Estão a surgir muitas surpresas neste Mundial.
0: Ah, pois é. Se a coisa pega, se a moda pega, vai ser o bom e o bonito para amanhã. Mas pronto, sejamos positivos. O
1: Já não
0: bacalhau.
1: sei, já não sei.
0: O bacalhau está de molho e, e como tal, não há nada que vá nos pregar a empatite. Empatite,
1: Que isso?
0: que é os jogos dos empates. Empatite. É.
1: Olha, tu vira essa boca para lá porque nós não podemos empatar.
0: Se vir a boca para ali, ninguém me ouve. Olha, para hoje só temos dois jogos, que é para descomprimir um bocadinho. Às 8 da noite temos o França-Senegal e às 23 horas o Iraque-Noruega. Portanto, dois jogos de encher o olho, para quem
1: E
0: gosta.
1: o de França será transmitido em canal de sinal aberto. Será?
0: Exatamente. Como é
1: Certo.
0: que tu sabias?
1: Parece uma rapariga prendada. Eu já sei o que é que significa um fora de jogo, um
0: O
1: golo.
0: que é um fora de jogo, já
1: É
0: agora?
1: quando o jogo está fora.
0: Ah!
1: Isto existe o Saramago da literatura e existe a Saramaga da bola. Ora, deixa-me tentar dizer o que é um fora de jogo. Pode ser?
0: Podes, à vontade. Tens até às 10 para explicar isso.
1: Segundo aquilo que fui analisando, mediante um estudo de mercado, através da observação direta que não interfere, o que significa que eu estou no local, assisto e não interfiro com a realidade.
0: Angélica, diz logo o que é um fora de jogo.
1: Espera, deixa-me acabar. Fora de jogo é quando a bola passa o último defesa ou avançado da equipa adversária. Não, quando é rematado, quando damos o remate, já está. Alguém está adiantado. Agora, não sei quem é que está adiantado. Se é o último defesa da equipa que está a tentar marcar ou o avançado... Olha, não sei. Pronto. Pronto, olha, podemos falar sobre outra coisa.
0: Podemos. Talvez seja melhor.
1: Mas se calhar melhor explicares o que é o fora de jogo.
0: Não está assim tão. Pronto.
1: É um ninho. Ah,
0: sim.
1: Se eu pensasse um bocadinho mais, chegava lá.
0: Sim.
1: Ok.
0: Sim. Pronto. Aceitas, pronto.
1: Mas explica-me.
0: Um fora de jogo, então. Existem duas equipas dentro de um retângulo de jogo.
1: A sério?
0: 11 para cada lado.
1: A sério?
0: Enquanto não há expulsões.
1: Ok.
0: Se houver expulsões, já não são 11 para cada lado. Então, a equipa que ataca...
1: Sim.
0: Não é?
1: Ele olhar para mim...
0: Estás a ver o retângulo do jogo?
1: Sim!
0: Vamos ligar a televisão ali que é para... Não.
1: Faz um desenho na folha.
0: Não tem folhas suficientes para te explicar. Portanto,
1: pronto, um retângulozinho com duas equipas, sim.
0: Se um jogador da equipa que vai atacar infiltra-se entre o guarda-redes e o último defesa da equipa que defende...
1: Ok. Fica adiantado.
0: E se a bola for jogada para ele e ele ficar ali plantado, tipo pinheiro...
1: E ele receber a bola... É fora de jogo.
0: Pronto.
1: Eu não sei, mas quando é para ser o aluno, eu sou o aluna. Eu chego lá.
0: E agora o que é um offside?
1: Eu não sei. O que é isso?
0: É um fora de jogo em inglês.
1: Ah.
0: É sério. Vamos ouvir um fadinho?
1: É melhor, para acalmar...
0: Isto são milhões de corações. Não é fácil.

0: E pronto, esta é a nossa terra. É uma das canções que se pode considerar amuleto para que a sorte esteja do nosso lado a partir de amanhã.
1: E bem que precisamos. Eu
0: E
1: já
0: bem que
1: tenho um raminho de
0: precisamos. Já
1: alecrim,
0: tens?
1: para o mau olhado, fita
0: Credo.
1: cola no umbigo e cuequinhas ao contrário.
0: Fita cola no umbigo. Então, para
1: Ah,
0: quê? Fita cola.
1: pois, porque o mau olhado pode entrar pelo umbigo. Cuequinhas ao contrário e tomar banho com sal.
0: Bom, eu não faço mais perguntas porque, pronto,
1: É melhor não. Depois da história do Fora do Jogo,
0: Não. Não, mas
1: chegamos à conclusão que
0: correste
1: eu.
0: bem. Correste bem, pronto.
1: Chegamos à conclusão que eu entendo disto, não é?
0: Alguma coisa.
1: Claro
0: Ninguém
1: que
0: sabe
1: sim.
0: tudo também, não
1: Claro que
0: é?
1: sim.
0: Também
1: Eu
0: não
1: sei
0: compreendo
1: que
0: tudo.
1: joga-se futebol com uma bola de futebol. Portanto, alguma coisa eu sei.
0: Sim,
1: Pronto.
0: exatamente. Também pode ser, sim.
1: Pronto.
0: Ficavas muito espantada se eu dissesse que também se joga futebol com uma bola de handball, ténis, de
1: Mas
0: rugby.
1: isso não é futebol.
0: Pois não, mas também se pode jogar. Quando.
1: Ok. Das coisas que nos irritam na praia, existem algumas que me irritam no estúdio, mas vamos deixar para outro dia, não é? Mas na praia, que está aí a chegar, dia 21 deste mês, chegamos finalmente ao verão. Finalmente, pronto, já temos vindo a assistir uma chegada lentamente do verão, com os dias mais quentes e solarengos, e o Pedro está a olhar para o nosso WhatsApp e a ver mensagens e a rir-se. E
0: Claro.
1: aposto que são mensagens a dizer que eu não pesco nada de futebol, não
0: Não
1: é?
0: é, não. Pelo contrário, pelo contrário.
1: Então o que é?
0: Então, olha, queres mesmo saber?
1: Quero. É muito má?
0: Não.
1: Pronto, então
0: Não.
1: diz.
0: Não. Apenas diz assim: Bom dia, Pef. É o nosso amigo Miguel de Jersey que deixa um grande abraço para todos. Ele diz: Angélica, já foste.
1: Oh.
0: Um ponto. Um ponto. Não passou no teste.
1: Claro
0: Mas
1: que não.
0: pronto, ele depois, olha, ele depois assim explica-nos assim. Então, Angélica, o fora de jogo é quando no momento do passe o jogador da equipa tem que estar em ligação ou atrás do último defesa da equipa adversária. Está
1: Ah,
0: bem,
1: foi
0: está
1: mais
0: melhor
1: claro do
0: resumido.
1: que a tua. Pois,
0: Obrigado.
1: foi melhor. Obrigada, Miguel.
0: Obrigado, Miguel.
1: Obrigada.
0: É bom saber que estamos bem acompanhados.
1: Mas não me peçam para repetir, que eu já não sei. Está bem?
0: Então, o que é o fora
1: Pronto,
0: de jogo?
1: é um jogo que foi fora. Portanto, das coisas que nos irritam na praia. Gostas de praia? Mais ou menos.
0: Tem dias. Nos dias de chuva é um pouco mais difícil lá entrar.
1: Mas costumas ir à praia no verão?
0: Às vezes.
1: Às
0: Às
1: vezes.
0: vezes.
1: E quando pensas na praia, o que é que te irrita mesmo na praia?
0: Olha, é não ter nada para comer.
1: Ok. É ires com fome ou sem comida?
0: E para a praia com fome, não, não, não adianta. Não
1: Pronto.
0: adianta
1: É
0: muito.
1: só isso que te irrita na praia?
0: Entre outras coisas, eu ia dizer, bom, se fôssemos para uma praia de areia, o vento é irritante, não é? Quando alguém passa por ti com umas, bom, e com os pezinhos mais pesadinhos que a areia chega-te assim para o corpo, a gritaria também já não incomoda tanto, porque hoje em dia, pronto, já entramos em. Nós ouvimos hoje gritaria em todo o lado, portanto, a gritaria já passou ao lado.
1: Portanto, eu fiz uma pesquisa e algumas das tuas correspondem à maioria.
0: Ah, é
1: Pois
0: normal.
1: é, a areia, aquele souvenir que ninguém pediu, mas que toda a gente leva quando vamos a uma praia com areia. Atenção, porque ninguém leva calhaus para casa, digo eu.
0: Olha, querias-te admirar. Olha, olha.
1: Portanto, a areia que vai toda colada no nosso corpo, a areia quando está a vento e levamos com ela, a areia quando as pessoas sacodem as toalhas ao nosso pé e levamos com a areia.
0: Isso é muito mau.
1: Pronto. Ponto número 2. O DJ de praia que ninguém pediu e que está ali alto e bom som 24 horas. Portanto, DJs de praia ninguém pede.
0: Às vezes vai um jeitinho, não é?
1: Pronto, mas
0: Mas
1: nós
0: pronto.
1: vamos para a praia para ouvir o mar, as ondas, os
0: E os
1: passarinhos,
0: peixinhos
1: os
0: a saltar.
1: peixinhos, para respirar. Existem auscultadores, headphones, o que quiserem chamar, coloquem nas orelhinhas e ouçam, porque DJ de praia ninguém pede. A seguir, esta é muito gira. O vizinho de toalha profissional. Sabes o que
0: Ah,
1: é isto?
0: não, mas eu vou precisar que me digas.
1: Estás no areal, estás na praia, completamente vazia, tu sozinho. Imagina. E
0: Difícil.
1: vem mais uma pessoa. Vamos imaginar. É
0: Sim.
1: mesmo no início da manhã. E
0: Sim.
1: começam a chegar pessoas. E o que é que as pessoas fazem? Colam-se a ti. Com tanto espaço,
0: Sim.
1: colam-se a ti. E tu, mas Porquê? Porquê, Deus? Porquê? Tem ali mais espaço. Porquê é que se colam a mim?
0: Com tanto quilómetro.
1: Isto acontece muito no ginásio, sabes? Com bancadas muito livres, quando vamos aos balneários. E eu não sei se é do frio, mas eu saio
0: do
1: treino com calor, por isso não sei. E vamos todos, não é? Trocar-nos para tomar banho e não sei o quê. E as pessoas pousam as coisas não ao lado, em cima das tuas quase. A pois, minha questão é porquê?
0: É o calor humano que devem precisar.
1: Eu não gosto. Portanto, se me virem por aí no ginásio, afastem-se. Mas pronto, vamos ao quarto. A bola teleguiada. Sabes o que é que isto significa?
0: Se eu sei o que isso significa. São as bolas indesejadas.
1: Exato. Pois. Eu, quando chego à praia e vejo crianças a brincar à bola, eu já penso, eu vou levar com ela. E não é que eu levo. E parece que, tipo, telepaticamente eu chamo a bola, parece.
0: A primeira vez, pronto, é normal, não é? Há gente com o pezinho...
1: Pronto, acontece.
0: Virado para
1: sim,
0: o outro lado,
1: e pode
0: não é?
1: Acontecer.
0: Normal.
1: Mas...
0: Agora a segunda, a terceira e a quarta...
1: praias tão grandes e tudo e... Pronto, atenção, aproveitem, vão jogar à bola na praia, que é muito giro, mas tenham cuidado com pessoas que estão já na praia, para ninguém se magoar. Pode
0: se
1: ser?
0: Se não forem, tanto melhor.
1: E depois aqui há outro que nós não assistimos aqui muito na Madeira, mas no Algarve assistimos, que então, são os vendedores na praia.
0: É verdade.
1: Aqueles que nunca desistem.
0: Mas isso é bom. Isso
1: é que tu dizes não e ele pensa, ele ouve um talvez. E tu dizes não 12 vezes e na cabeça dele foram
0: então, sim.
1: 12 vezes um talvez sim. Pronto. Eu entendo, percebo, compreendo, respeito, mas um não é um não. Ok? Pronto. E os pequeninos furacões na areia?
0: Ah,
1: sabes quem são?
0: Não faço ideia, não furacões.
1: O choro, a baba, o ranho, os gritos. Quando fazem aqueles buracos e tu vais a passear de mão dada com a tua cara metade na praia, à beira-mar, e cais num daqueles buracos que fizeram.
0: Aqueles
1: nunca
0: poços,
1: te aconteceu?
0: Aqueles
1: poços que fazem, aquelas...
0: Umas pontes.
1: Aquelas
0: é?
1: Catacumbas que começam a escavar. Pronto.
0: De um momento para o outro tens duas pernas, de um momento para o outro ficas só ali só com uma amostra.
1: Estragam o teu pôr do sol romântico logo.
0: Portanto, é tudo isto e mais alguma coisa que podemos encontrar no próximo verão. Atenção, que estamos a, não vou dizer em exclusivo, mas estamos a falar em praias de areia.
1: Sim,
0: porque
1: sim.
0: Porque nas praias de calhau a conversa já é outra, não é?
1: Sim, muitas aplicam-se, mas a questão da areia não se aplica, mas quem já foi ao Porto Santo certamente já assistiu
0: sim,
1: a muitas destas.
0: Magnífica praia do Porto Santo.
1: Excelente, ótima, quem me dera.
0: Saudades.
1: Olha, eu vou agora, está bem?
0: Vais agora?
1: Agora não, porque o barco já foi.
0: Ah, já foi.
1: Vou de avião.
0: Ah, olha, boa viagem.
1: A nado.
0: A Kind of Magic é a magia que fazemos todos os dias para estar consigo, aquilo que vamos buscar, aquilo que pesquisamos, não faz a mínima ideia. Mas pronto, fica aí uma pequena amostra.

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0: Isto era mais ou menos aquilo que há pouco estávamos a dizer quando temos um DJ na praia, não é, Angélica?
1: Um bocadinho exagerado.
0: Mas é bom termos um ambiente descontraído na praia, não é? Seja ela qual for, seja com calhau, seja com areia, seja numa praia com piscina, não é?
1: Pois.
0: És adepta de com ou sem piscina? Uma
1: com
0: praia?
1: Piscina.
0: Com piscina.
1: Com
0: claro.
1: Piscina. E para quem não gosta de praia, não se preocupe. Claro que não, nós somos amigos.
0: Há sempre uma alternativa, não é?
1: Sim, nós trazemos aqui a nossa versão / serra, / piquenique, / acampar. Ah, pois.
0: E os mosquitos?
1: Pois. E então, vamos lá à nossa versão ir à serra.
0: Vamos lá.
1: Conheces aquela pessoa que diz, vou só levar o essencial?
0: Ah, conheço.
1: Pois, e leva tudo. Até leva a almofada, meia casa. Leva meia casa lá para a serra.
0: E o mata-moscas também.
1: E aquelas pessoas que levam aquelas tendas de marcas assim mais duvidosas e que depois começa a montar e fica com tudo na mão e peças que sobram, como é que é?
0: Isso é para passar o fim de semana ou parte da semana, de certeza, não? Ou que não gostam de apanhar muito sol,
1: pois,
0: também, não é?
1: Claro. E quando vamos a dormir, temos sempre uma companhia, o mosquito DJ.
0: Mosquito.
1: Que está sempre ali...
0: No chato vidro, que se farta.
1: E depois vai ao ouvido direito e muda para o esquerdo, que isto não tem piada sempre no mesmo ouvido, não é?
0: FM, então.
1: E também, quando vamos acampar, ou quando vamos fazer um piquenique na serra, ou quando vamos almoçar na serra, toda a gente tem aquele amigo que é o autêntico chefe.
0: Chefe da cozinha, não é?
1: Que
0: da
1: é o especialista em tudo.
0: Até em estragar qualquer coisa,
1: exatamente,
0: não?
1: Em fazer um fumo enorme que até parece que está a haver um incêndio. Mas há sempre aquele chefe de cozinha que até inventa pratos mais gourmet no meio da serra.
0: Acontece.
1: Pronto.
0: Acontece
1: nada.
0: Não se pode levar a mal, não.
1: Basta uma coisa simples, ok? Estamos na serra. E o vento?
0: Oh, esse é o pior inimigo, seja na praia, seja onde for.
1: Imagina, tudo estar bonitinho, tudo montadinho, toalhinhas colocadas naquelas mesas de piquenique, chega ao vento e diz, olha que bonito, vou estragar isto.
0: Vou estragar isto.
1: Não tem piada assim?
0: Eu penso que muita gente já deve ter episódios desses.
1: Ah, pois, e quem nunca encontrou formigas exploradoras?
0: Oh,
1: não é
0: chato.
1: Só a Dora. A formiga também explora. Vem sozinha, normalmente uma, duas.
0: Traz a família toda.
1: Pois, quando nos apercebemos, vem a família toda e a vizinhança, tudo.
0: É os montes. Mas pronto, olha.
1: E a lanterna?
0: O olho de boi.
1: O olho de boi. Que tem que funcionar à noite, mas muitas vezes nem funciona. Ou então está com pouca bateria, ou com poucas pilhas.
0: Ou sem pilhas.
1: Ou sem pilhas. E nós dizemos assim, vamos para a serra dormir, respirar ar puro, o silêncio à noite. E o que é que nós ouvimos?
0: Grilos.
1: Grilos, um cão a ladrar, um bebê chora, alguém deixa cair coisas.
0: Ainda bem que não existem ursos.
1: Pois.
0: Quer dizer...
1: Mas não. O cúmulo do cúmulo, sabes o quê? É então. Que nós vamos um fim de semana para lá, temos dificuldades em tomar banho, certo? Ir à casa de banho também é mais complicado.
0: Muito.
1: A questão da roupa também é complicado. Dormimos no chão que dói as costas. Ok, apanhamos
0: duro.
1: Ar puro, respiramos e tudo. Voltamos para casa com um monte de roupa para lavar, panelas para lavar, muita coisa para desarrumar, sacolas cheias, o carro sujo de terra, de lama, areia, folhas e a dignidade já foi. E imagina voltares num carro e alguém vira-se para ti e diz assim, ó Pedro, isto foi mesmo relaxante. E tu com a bagageira cheia de coisas para arrumar e lavar.
0: Desejando ali contar o abcedário todo, não é?
1: Sufocá-lo. Mas é bonito ir à serra.
0: Essa
1: tirando
0: senhora.
1: Destas peripécias todas, é muito bonito ir à serra.
0: Se não for isso acontecer, não tem muita piada também,
1: não tem
0: também,
1: muita piada,
0: é?
1: Claro pois. Que não. Tem que ter piada.
0: Imagino o que é, uma família ir para a serra. E uma das coisas que nós mais gostamos de fazer é tirar fotografias.
1: Ah, pois é.
0: Agora tem o telemóvel, pronto, toda a gente tem telemóvel
1: e tira
0: fotografia e não é preciso revelar rolo nem nada.
1: Sim.
0: Mas imagina tu, uma família de 10 ou 15 pessoas irem para a serra e darem com aquela mania, porque sempre havia alguém com a mania de levar 2, 3 rolos.
1: Sim.
0: Para na máquina.
1: O fotógrafo da família.
0: Isto ainda por cima, juntando aqui esta família, meia dúzia de pessoas que vêm cá passar férias. Então vamos tirar fotografias às pessoas que raramente a gente vê.
1: Claro.
0: Só 10 em 10, 20 em 20 anos, não é? E vamos ficar com recordação e depois vamos revelar nem sei o quê. Passa o dia, os rolos aparentemente ficam cheios. Amanhã, segunda-feira, vamos revelar. Tu vais abrir a máquina, não tem rolo.
1: E onde é que são as fotografias?
0: O sorriso é amarelo. A fotografia não existe. opção.
1: Daí a 10 anos.
0: Vamos marcar férias para daqui a 10 anos. Pronto, são coisinhas.
1: Pronto, são coisas que hoje já não se vivem.
0: Não.
1: Felizmente.
0: Vivem-se, mas pronto.
1: Pronto.
0: Talvez de um modo diferente, não é?
1: Já me aconteceu estar a assistir um momento interessante e estar a filmar e uma pessoa olha para mim, olha, eu não filmo. E ela pensava que estava a filmar.
0: Faltou a luz, não?
1: Não sei. Faltou carregar no play.
0: É aqueles atos falhados que de vez em
1: quando
0: encontram.
1: Pronto, mas é assim, fica aqui a nossa versão de praia e a nossa versão de serra. Para quem gosta de cada um, é só escolher e já sabe o que é que vai encontrar este verão.
0: Queria ter moedas de 5 cêntimos por quantos planos já foram feitos para este próximo verão.
1: Seja tu queres na serra, ficar rica à custa dos
0: seja
1: outros.
0: Seja na serra, seja na praia. Não são assim tão poucos quanto isso, olha.
1: E o que é que fazias com tanta moeda?
0: O que não faltam são ideias.
1: Ok.
0: Está aí mais uma música de apoio à nossa seleção e agora não se fala noutra coisa, não é?
1: Uhum.

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1: Bem-vindos a mais um motor de busca aqui na antena do posto emissor do Funchal. Hoje, dia 16 de junho, ou Bloomsday, para os irlandeses. É um dia instituído lá na República da Irlanda para homenagear a personagem de Leopold Bloom, a protagonista de Ulisses, de James Joyce. Na literatura, vamos destacar que Joyce revolucionou toda a escrita moderna e, no campo da saúde, relembrar que a leitura também estimula a memória e reduz o stress. Como personalidade do dia, vamos destacar Stan Laurel, que nasceu neste mesmo dia, e já como curiosidade, lembramos que na República da Irlanda, a capital de Dublin, celebra este mesmo dia com diversas leituras em público. O destaque musical de hoje vai para Van Morrison com o seu Brown Eyed Girl, e é com esta mesma música que nos despedimos por hoje, prometendo regressar para mais uma viagem aqui no seu motor de busca.

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0: Ora, uma das bandas de maior sucesso no mundo, os Duran Duran, os britânicos, que vêm a Portugal num dia destes, não é, Angélica?
1: Em novembro.
0: Em novembro?
1: Uhum.
0: Antes do Natal.
1: Exatamente.
0: A preparar o Natal, quem sabe.
1: E sabes o que é que eu estava aqui? Estava aqui em off a ver as notícias, uhum, e parece que o jogo de ontem, de Cabo Verde contra a Espanha, teve aqui um grande sucesso de um grande jogador.
0: Foi o guarda-redes.
1: Com 41 anos, o Vozinha,
0: a
1: não
0: Vozinha, é?
1: Que por acaso joga em Portugal,
0: uhum,
1: foi um grande defensor do seu país, digamos assim, e defendeu muitas bolas.
0: Uma muralha autêntica.
1: Exatamente.
0: Deixou os espanhóis à beira de um ataque de nervos. Completamente.
1: O mais incrível é que ele tinha na sua conta de Instagram, no início do jogo, 51 mil seguidores, vamos dizer.
0: Tinha pouca.
1: Sim, e numa hora chegou a quase 2 milhões, e hoje, há um minutinho atrás, ele já tinha 6 milhões de seguidores. Em menos de 24 horas, aquilo catapultou.
0: É um herói nacional.
1: Exatamente,
0: momento,
1: exatamente.
0: É?
1: Foi muito bonito também ver a parte final em que ele se emociona pelo feito, por aquilo que ele conseguiu, porque para eles um empate foi uma vitória.
0: Foi completamente.
1: E olha, é.
0: E Cabo Verde, pronto, diz-nos bastante, não é? Afinal, uhum, de contas, tem uma ligação histórica a Portugal.
1: Muito forte connosco, exatamente.
0: Já no que diz respeito à Madeira, o Curaçao, antes de ontem, não teve lá um final muito feliz.
1: Pois.
0: Mas teve um final de jogo que muitos ficaram emocionados.
1: Porquê?
0: A Alemanha ganhou 7-1,
1: sim,
0: não é? E no final aconteceu o improvável. Ou seja, alguns dos jogadores da Alemanha foram ao meio do terreno, tem aquele círculo, não é?
1: Uhum.
0: E foram abraçar toda a equipa do Curaçao.
1: Pois.
0: Quem diz que
1: os alemães são frios,
0: está aí uma prova do contrário, porque afinal de contas, para já foi um resultado inesperado e que toda a gente já sabia que a Alemanha ia ganhar. Pronto.
1: Pronto.
0: Não, isso já era um ponto seguro. Por 7,
1: pronto.
0: Não era para todos, não é?
1: Exatamente.
0: Agora, na reta final,
1: o
0: os
1: respeito.
0: Jogadores alemães foram abraçar no grande círculo os jogadores do Curaçao. Também fica em um ato de fair play, não é?
1: Exatamente.
0: Há que saber ganhar, há que saber perder e há que saber estar e ser.
1: Exatamente. É? E sabes que o futebol também é isto. Não é só aquelas equipas que toda a gente conhece ou os famosos, digamos assim. Dar oportunidade a novos países, a novos atletas,
0: claro,
1: é também futebol.
0: Desporto é isso mesmo.
1: Exatamente.
0: Desporto é participar, é ser-se. Afinal de contas, é apenas e tão somente isso. Ainda não entendo muita gente que briga, que grita.
1: Ah, não.
0: Grita,
1: não dá.
0: Grita tudo bem, pronto. Que entra em atos de violência.
1: Uhum.
0: É apenas um jogo.
1: Exatamente.
0: E amanhã acontece aquilo que acontecer, não passa disso mesmo. É apenas um jogo que não se falta é o respeito, não é, com o adversário e com os nossos jogadores, porque se a coisa der para o torto, a primeira coisa que vamos ouvir é que ele é filho daquele, filho daquela, primo daquele.
1: Pois,
0: filho daquela,
1: pois, enfim. Mas que se tome, por exemplo, estes últimos jogos que têm corrido muito bem.
0: Sim.
1: E que se vá aplicando aos restantes jogos do Mundial, que tem sido um Mundial muito bonito neste sentido.
0: É apenas um jogo, nada mais do que isso. E no próximo fim de semana, a Ucrânia oferece-nos um espetáculo, espero eu, digno do país lindíssimo que é,
1: uhum,
0: no Festival do Atlântico.
1: Pois é, e não nós é? Vamos lá estar, não vamos?
0: Vamos sim, senhora, vamos lá estar.
1: Quer dizer, eu não, tu sim.
0: Eu vamos lá estar, o Tony Santos, a Joana, o Daniel, sexta e sábado das 4 às 5.
1: Tens-te portado bem?
0: Eu acho que sim.
1: Não
0: Temos
1: sei.
0: Que perguntar ao Tony Santos, olha.
1: Oh, coitado, está bem, eu vou perguntar.
0: Ele tem-se portado bem, pronto. Esta é uma organização da Secretaria Regional de Turismo e Cultura que, desde o início deste mês de junho, tem-nos mostrado, para já, mostraram-nos duas magias diferentes, do Canadá e da China.
1: Uhum. A seguir é a Ucrânia e termina com?
0: Portugal.
1: Ok. É. Pronto,
0: fechamos
1: aceito.
0: Com chave de ouro. E quanto a nós, amanhã estamos aí novamente de volta às 7 da manhã para lhe trazer... Para trazer o quê? Olha, trazer
1: mais música,
0: coisa.
1: Boas energias, porque amanhã nós vamos estar aqui vestidos a rigor, a vermelho e verde, com uma pintadinha de amarelo.
0: Vens de vermelho e verde amanhã?
1: Claro, com uma pintadinha de amarelo. Não te esqueças.
0: Sim, faz toda a diferença.
1: Claro que faz toda a diferença. É a nossa bandeira, é o nosso país.
0: Pintinha amarela faz toda a diferença. Muito bem, da nossa parte é praticamente tudo. A segunda parte da manhã começa dentro de poucos instantes, minuto e meio, mais coisa, menos coisa, e tem nos microfones a Joana Ferreira e o Paulo Madruga.
1: Um grande beijinho e até amanhã, e força Portugal! Força, força!
0: Para frente, porque para trás vem gente, é aquilo que se dizia, não é? Para a frente é o caminho, para trás...
1: Bola para a frente!
0: Bola para a frente! E nada de ficarem fora de jogo.
1: Tá bem, amanhã eu vou estudar isso.
0: Bom, é porque amanhã vou-te perguntar outra vez. O que é um fora de jogo?
1: É um jogo que está fora.
0: Pronto. Está mais ou menos decidido. Boa terça-feira, fico e seja feliz.
1: Até amanhã.

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0: Senta lá e deixa-me ir no arranque da nossa emissão do Bom Dia que está de volta à sua companhia e é naturalmente com muito gosto que cá estamos para fazermos parte da sua manhã novamente através dos canais 1 e 2 do Posto Emissor de Funchal e também com a nossa emissão online que abraça assim todos quantos por esse mundo fora estão na nossa companhia. Ligados em pef.pt. Bom dia, Joana.
1: Olá, muito bom dia, pois assim é, nesta terça-feira vamos acompanhando uma vez mais os nossos ouvintes, tal como combinamos no dia de ontem, todos juntos até ao meio-dia, para que possamos tornar a sua manhã, pelo menos estas quase duas horas, mais agradáveis aí no seu local de trabalho e também que a sua manhã aí em casa, só por estar em casa, já, o dia já está garantido, se desfruta do pequeno almoço, está de perninha trocada. Um bocadinho ainda em pantufas, que sobretudo um bom pequeno almoço, um bom apetite na sintonia PEF.

0: 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Meu pai.
1: Chama-se Fujo Contigo, canção que junta as vozes de Nuno Ribeiro e Soraya Ramos na antena do PFFM e também OM. Estamos ligados a si também através da frequência 1530 kHz nesta manhã de primavera, com passagem ainda de Ronnie Fuego, ele que trouxe a sua novíssima canção e antes disso de outros tempos, o inesquecível Baby Come Back. 18 minutos ultrapassam as 10 desta terça-feira. Vamos, como é hábito, também lançar um pequeno desafio. Pois bem, é dia de recordarmos mais um daqueles provérbios que gostamos de recordar com os nossos ouvintes.
2: É verdade, daqui a pouco e por volta das 10h30 vamos disponibilizar a nossa linha telefónica para que possa então conversar connosco. Entretanto, o convite fica feito também aos nossos ouvintes imigrantes que estão do outro lado. Podem sempre participar através de uma mensagem escrita ou de voz, assim como queira. Se também quiser mandar uma bela foto para que possamos saber como é que está o tempo, o que é que anda a fazer aí desse lado, nós também agradecemos. E vamos preencher então da melhor forma esta manhã de terça-feira. Durante a noite, pelo menos na minha zona e arredores, caiu alguma chuvinha, não sei se na tua, Paulo Madruga, mas de manhã as plantinhas estavam todas refrescadas, havia pocinhas de água aqui e ali, parece que foi uma chuvinha, não digo generosa, mas a chuvinha marcou presença esta noite. Vamos, conseguimos sair bem de casa em mangas de camisa porque o tempo está quente, parece que a temperatura hoje promete e como já o dissemos em dias quentes, naturalmente que temos que ter maiores cuidados, o sol não está aí, mas há que sair naturalmente de casa com o protetor solar, ter as devidas cautelas para um dia quentinho, quase barra verão, não é? Que o verão está quase aí,
1: está quase
2: a dizer-nos, olá, estou a chegar.
1: Mais um dueto, vamos a isso. Mr. Marley, agora com Tom, juntos na canção Amores.

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0: Ou também assim, a música da banda Os 4 e Meia, também aqui de passagem na nossa emissão do Bom Dia desta terça-feira. Já lá esteja a passar uma ótima manhã de primavera, é verdade. Estamos a poucos dias de saudarmos o verão que chega não tarda muito e será com certeza a época em que muitos daqueles que estão na nossa companhia vão usufruir de uns belos dias de descanso. As férias de verão estão aí quase a chegar. Muitos, com certeza, já para esta altura, no mês de junho, também vão já usufruindo desse descanso.
1: Exatamente, e são muitas as famílias que já desfrutam de umas belas e merecidas férias. Se é o seu caso, já sabe o que tem a fazer. Um ótimo dia de férias para quem está a trabalhar, aguarda a chegada das férias, a continuação de um bom trabalho na Companhia PEF. E vamos continuar neste bom dia, daqui a pouco vamos apresentar um provérbio para que possa completá-lo. É aquela tarefa que acontece às terças-feiras também aqui no nosso Bom Dia. No entanto, voltamos a relembrar-lhe que o Festival do Atlântico está aí, teve início 5 de junho, vai até o dia 28 deste mês. A Secretaria Regional do Turismo, uma vez mais, promove o Festival do Atlântico, que transforma numa celebração contínua de música, fogo e mar. É na Praça do Povo, os sunsets de verão, uma vez mais, vão trazer concertos ao fim da tarde, DJ sets pela noite dentro e um mercadinho cheio de sabores madeirenses. E o DOC, não podemos esquecer o DOC Atlântico, que leva cinema documental a vários pontos da ilha, celebrando a nossa biodiversidade e a memória científica da região. Todos os sábados, e este não vai ser exceção, às 22h30, o céu do Funchal se tornar-se-á palco do concurso internacional do fogo de artifício. O Canadá já apresentou, assim como a China, muita expectativa agora para a Ucrânia, que vai disputar também o Troféu do Atlântico com espetáculos que vão iluminar a Bahia com um anfiteatro de luz, como um anfiteatro de luz. No final do mês, de 26 a 28, a Praça do Povo recebe El Mars, um espetáculo de artes circenses, onde luz, movimento e oceano se fundem numa experiência imersiva. Festival do Atlântico 2026, a Madeira Tontua, e como sempre o PEF vai lá estar sexta e sábado a partir das 16 horas até às 17.
0: Uma boa sugestão para aqueles que estão na nossa companhia, sem dúvida. Vamos à música, agora que o relógio marca 10 horas, praticamente 29 minutos. Agora seguimos com Marshmello e Manuel Torisol.

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0: Olhos teus, a voz de ti, abrindo a segunda meia hora da nossa emissão do bom dia, aqui na Sintonia PEF, nesta agradável manhã de terça-feira, hoje dia 16 de junho, estamos na véspera de Portugal entrar em campo no Mundial de Futebol 2026. Vamos até ao nosso telefone, cumprimentamos quem? Bom dia!
1: Olá, bom dia!
2: Olá, bom dia! Elia Jardim!
0: Como vai?
2: Estamos bem!
1: Mais ou menos, obrigada.
2: Elia, já tomou o seu segundo cafezinho?
1: Ainda não. Daqui a pouco.
2: É que se eu perguntasse se já tomou o seu cafezinho, ia dizer que sim, não é?
1: Já tomei, o primeiro já foi.
2: É um cafezinho preparado em casa, mas já faz mais ou faz sempre na hora que quer tomar um cafezinho?
1: Eu faço em casa.
2: Uhum. Elia, não sei se choveu aí na sua zona.
1: Não.
2: Não se apercebeu?
1: Não.
2: Pois, mas a chuva caiu aqui e ali. Onde a chuva apareceu, refrescou as plantinhas.
1: Realmente não.
2: Uhum. Elia Jardim, quero ver aqui a emissão para naturalmente cumprimentar os nossos ouvintes.
1: Olha,
2: mas temos
1: uma coisinha num instante.
0: Antes disso, Elia, temos aqui o nosso habitual provérbio que desde já vamos aqui a lançar, que é o seguinte: boa fama granjeia, quem não diz mal, da... Boa fama granjeia, quem não diz mal, da vida... Qualquer coisa.
1: Não sei.
0: Até rima. Boa fama granjeia, quem não diz mal, da vida...
2: Não sai na rima.
0: Pois é. Elia, e então vamos...
2: Fica para o próximo.
0: Exatamente.
1: Sim, vou dizer isto um instantinho, está bem?
2: Uhum.
1: Ah, ser sol, que abriga o desgraçado. Ah, ser fonte, que mata a sede. Ah, ser a semente desbravada, onde floresce a semente. Ah, ser coração, que sente palpitar a amizade. Ah, ser a mão, que espalha caridade. Ah, ser o cantar do passarinho, ser aquele que dá carinho. Ah, ser o sorriso do menino, ser o vento branda que espinteia teu cabelo. Ah, ser o ser com um coração doce e belo, junto ao pústimo seu do funchal.
0: Elia, obrigado.
2: Muito obrigada.
0: Ótimo dia.
1: Tudo bom.
0: Tudo bom. Muito obrigado.
2: Obrigada.
0: Muito obrigado. 936-363-970 é a nossa linha do WhatsApp. Naturalmente convidamos também aqueles que estão na nossa companhia a participarem via WhatsApp para completarem este provérbio. Boa fama granjeia, quem não diz mal da vida...
2: Ora, temos aí duas alternativas, queres pelo fixo, queres pelo WhatsApp. Aqui há uns anos atrás era impensável, não é, Paulo Madruga? Nós não tínhamos assim esta, digamos, esta facilidade de falarmos com o ouvinte no supermercado, na mercearia, no cafezinho, aqui na Madeira ou do outro lado do mar. Portanto, hoje, naturalmente, que a tecnologia aproxima-nos, dá-nos mais facilidades e, por isso, temos quer o fixo, quer o WhatsApp disponível. Mas será que, no fundo... mesmo com as tecnologias, será que estamos mais próximos, fazemos mais amizades, a amizade é mais sólida ou ficamos mais distantes?
0: Fica a pergunta. Bom dia! Olá, bom dia!
3: Bom dia, Sr. Paulo!
0: Olá, bom
2: Olá,
0: dia!
2: Olá, Luís Fleming!
3: Já tomei um café.
0: Ah,
2: já está?
0: Bom.
2: Está com o telemóvel?
3: Já tomei duas bigas descafeinadas.
2: Oh, ups! Luís, está com o telemóvel?
3: Estou.
2: Aqui há uns anos era impensável, não é? Estarmos com o telemóvel, lá está, a falarmos do cafezinho aqui para o PEF.
3: Sim.
2: O telemóvel apareceu e deu-nos muito, muito jeito.
3: Mas sabe, o telemóvel é um vício.
2: Ah, é? Mas não será que...
3: É um vício, sim. É um vício.
2: Mas eu diria um vício bom e um vício...
3: Faz
2: muito...
3: parte da vida de uma pessoa...
2: Mas também depende do tempo que...
3: A pessoa está falando.
2: Exato. porque podemos estar a falar para dar digamos, uma mensagem, um recado muito importante, mas também podemos podemos estar ali a fazer jogos no telemóvel, a fazer uns jogos, as crianças que fazem jogos, os adultos também vão.
3: Portanto, já se crianças com 6, 7 anos no telemóvel.
0: Quando não é antes.
2: Portanto, é uma ferramenta bem usada e imprescindível para os nossos dias.
3: Ah, sim.
2: Luís Fleming, então de perna trocadinha, a tomar o
3: seu... O
0: provérbio é o seguinte: boa fama granjeia quem não diz mal da vida.
3: Não sei.
0: Vamos daqui a pouco descobrir.
2: Vai recordar com certeza. Quando chegar a casa, o Luís vai tentar.
3: Tá bem.
0: Muito obrigado, Luís.
2: Muito obrigado, bom cafezinho.
0: Bom dia, Feliz. Obrigado. Muito obrigado. Vamos à música. E esta é Pela Nossa Seleção.

0: ousado para quem a nada se atreve. 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
1: Pela nossa seleção, Zandamente, Fulcamp e Catarina Guinon, na nossa emissão do Bom Dia, Bom Dia. Temos mais alguém do outro lado? Olá, viva, bom dia.
2: Bom dia.
3: Bom dia.
1: Olá, mais uma das nossas amigas.
2: Falamos
1: a Maria, não é?
3: Maria
2: Manuela Nunes.
1: Maria, Manuela Nunes.
2: Já está tudo bem com você? Está tudo. Maria Manuela, está com voz que já tomou o cafezinho.
3: Oh, sim, já tomei, já comei, já tomei o pequeno almoço completo.
2: E daqui a pouco já toma o cafezinho que sobrou.
3: Ah, não, agora na tarde.
2: Ah, cafezinho da tarde.
3: Na manhã. Na tarde, aí volta das 4, tomo mais um cafezinho que sobrou. Que
2: é
3: faz naquelas cafeteiras.
2: Ai, é
3: de manhã. A moda antiga.
2: Ah, ótimo. Mas o café sobe, desce, é aquela maneira antiga de que o café
3: não,
2: fede.
3: É elétrica, não é?
2: Ah,
3: é a cafeteira.
2: Sim,
3: é
2: já
3: máquina,
2: sei.
3: É uma máquina e está assim.
2: É isso.
3: Não tenho, mas olha, me ofereceram e estou a um dia bem boa.
1: É isso mesmo.
2: Maria Manuela, está na varanda da sua casa?
3: Ah, na sua, está muito sol.
2: Ah, está muito sol.
3: Está muito que tu tenhas as tapaçós. Não tão, eu gosto de ver os tapaçós de manhã. De manhã abri, mas volta das 8h30 já pus os meios fechados, porque não gosto do sol que queima a madeira.
2: Ah,
3: não,
2: ok,
3: eu
2: ok.
3: Gosto do sol na tarde, depois do meio-dia, que já não me dá sol. Por isso, na tarde está todo o tempo aberto.
2: E a Maria Manuela, consegue ver o mar daí, da sua casa?
3: Oh! Todo, completo.
2: E qual é? A Praia Formosa? Já não me recordo.
3: Não, a Praia Formosa não, é aqui nas Barreiras.
2: Ah, então consegue...
3: Desde o Guarajal até aqui, até...
2: E o mar está

0: calminho, diga-nos, está calminho.
1: De manhã estava ótimo, maravilhoso.
0: Ah.
1: Pois. Para quem gosta de ir à praia, a esta hora, as pessoas jovens e não tão jovens, quem gosta?
0: Sim, muitas pessoas vão à praia todo o ano.
1: Todo ano, ok, mas é calor.
0: Exato, há quem já começou a fazer praia agora e há quem está já à espera do verão, não é? Porque as praias são vigiadas e dá-nos mais segurança em pleno verão, uma ida à praia. Ontem falamos da bandeira roxa, não sei se ouviu.
1: Ai, não estava em casa.
0: Ah, e sabe o que é que significa a bandeira roxa?
1: Ah, a bandeira roxa, sim, que quando há alforrecas que a água não está a estar pendente, da água que não está muito boa.
0: Isso mesmo, há que ter tudo isso em conta. E a Maria Manuela, neste momento, está a falar com o seu telemóvel.
1: Sim, senhora.
0: É isso, e aqui há uns anos atrás era impensável falar de telemóvel, não é?
1: Cá nada, eu tenho o fixo, mas o fixo é mais complicado e isso é mais fácil.
0: É mais prático.
1: Pois é.
0: Vai estar varando e onde quer que... Mas a pergunta é simples. A Maria Manuela acha que... será que estamos mais próximos uns dos outros ou sozinhos mais do que nunca com o telemóvel?
1: Olha, o telemóvel é bom e é um artigo de extrema necessidade. Mas eu acho que está demasiado, porque vejo pessoas, famílias, que estão só ligadas só para o telemóvel. Não prestam atenção a uma conversa, não respondem, estamos a falar, parece que estão noutro mundo. Eu acho que vem a
0: só respondem quando querem, não é?
1: Ah, pois é.
0: Dão a resposta de meia hora.
1: É, parece que estão eternizados aí, não sei que tanta coisa tem o telemóvel. Mas não é só jovens e menos jovens.
0: Então, a Maria Manuela acha que, de certa forma, a tecnologia veio, digamos, afastar-nos uns dos outros.
1: Pois é. Veio facilitar a pessoa... um recado, uma
0: urgência,
1: conversa-se ou pessoalmente, mas por tanta coisa no telefone, é demais, eu acho demais.
0: Então, vivemos, a Maria Manuela acha que pelo facto de vivermos rodeados de tecnologia, também de certa forma estamos, digamos, separados, afastados.
1: Sim, sim.
0: Porque chegamos a casa, um está no quarto a olhar para o telemóvel, o outro está a mandar mensagens, o outro está a jogar.
1: Pois é, é verdade. Eu já não tenho, hoje não é o meu caso, mas as 7 famílias que chegam a casa, está o pai, a mãe, os filhos, e há bem pouca comunicação. Até para vir para a mesa é por mensagem. É por isso que antigamente, não sei que eu falo muito antigamente, e falo lá 30 anos atrás, não era assim.
0: Pois
1: mas
0: é.
1: Falando há 60 anos atrás,
0: sim.
1: Ah, era mais pacata, não havia tanta tecnologia, e não havia, claro. Nem
0: era
1: aqui,
0: mais natural.
1: Mas era mais,
0: cara
1: e havia mais humanidade, mais humildade, mais carinho, mais afeto. Eu acho diferente.
0: Pois
1: mas
0: é,
1: olha, a minha maneira de pensar. Ao melhor, muitas pessoas podem dizer... Ah,
0: ficamos divididos, não é, na resposta.
1: Cada qual somos livres, temos o direito de nos expressar. E, bem, eu penso assim.
0: Exato. Eu penso das duas formas. Estamos, de facto, muito mais próximos uns dos outros, mas ao mesmo tempo
1: longe.
0: Mais afastados, mais sozinhos.
1: Verdade. É verdade.
0: E agora, a par disto, vamos submetê-la ao provérbio de hoje.
2: É um provérbio engraçado. Boa fama granjeia quem não diz mal da vida
1: alheia.
2: Ora,
0: ups. Vamos rebobinar. Como é que é isso mesmo, esse provérbio?
2: Boa fama granjeia quem não diz mal da vida.
1: Da vida alheia.
0: E aqui podemos tirar várias ilhações, não é?
1: É verdade. Logo o Papa pôs esse provérbio. Eu estava acomodando uma roupa lá em vez para meter na máquina e eu disse, quando disse, até rima, rima é a vida alheia.
2: Nem mais.
1: Bem clarinho, é verdade. Às vezes a pessoa ouve e não dá aquele toque de... E outras vezes dá.
0: Maria Manuela, mas não gostamos de ouvir estes dois termos, vida alheia. Não soa bem.
1: Não soa.
0: E não sou entender porque é que acha que não soa bem. O que é que lhe vem assim à cabeça?
1: Porque, olha, quem fala da vida alheia ou quem é para pôr a pessoa em baixo ou para dizer mal da vida. Mas primeiro, antes das pessoas.

0: pela sua primeira e as pessoas que me estão a ouvir, antes de falarmos da vida alheia, parar e pensar na nossa vida, na nossa casa.
1: É isso.
2: Nem mais.
0: Se o mundo fosse assim, na casa ou noutra, o mundo, se todo mundo pensasse, vou fazer isto ou aquilo, e se eles me dissessem a mim, gostava? Não gostava. Então, se eu não gostava para bem, não se faz aos outros.
2: Exatamente, é isso mesmo.
1: Maria Manuela, muito obrigado pela sua chamada.
0: Olha, um beijinho para todos, para a Dona Hélia, para o Sr. Plácido, para todo o mundo que liga para este nosso programa, que é nosso programa.
2: É nosso.
0: É de todos, e a Alexandra também, que não come mais, já tem tempos que não há hoje. Para todas as pessoas que ligam para o programa, para todos, sem exceção. E para a Joana e o Paulo,
1: muito feliz, obrigado.
0: Uma boa semana e tudo bom.
2: Muito que obrigada.
0: Já vem o São João para
1: é verdade.
2: Para saltar a fogueira e comer atum.
0: É, e as maçarocas, é verdade.
2: Isso.
0: Olha, bom fim de semana, obrigada.
2: E as cerejas, beijinhos.
0: Já são, beijinhos iguais.
1: Muito obrigado, bom dia feliz.
2: Hoje... Foi de facto muito bom termos falado aqui com a Maria Manuela e aguentamos aqui uns belos minutos
1: é,
2: em
1: um
2: antena
1: gosto
2: com a nossa amiga.
1: Com os nossos ouvintes. Estamos com praticamente 6 minutos nos parantes das 11. Recordamos que nesta terça-feira temos o programa Energia de Mudança.
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1: Tema que vamos ter a oportunidade de ouvir e conhecer o respectivo convidado desta emissão de hoje do programa Energia de Mudança com Gilberto Teles, mais logo depois das 17 horas.

Chama-se Maré, nova canção de Dani Gatto e Diogo Pissarra, praticamente no final desta primeira hora da nossa emissão do Bom Dia de hoje, dia em que, segundo a meteorologia, vamos ter períodos de céu muito nublado. Há possibilidades de ocorrência de aguaceiros fracos, o vento vai também soprar com fraca intensidade. Temperatura máxima prevista para o Funchal é de 24 graus Celsius. A fechar esta hora, somos gigantes, Mastic Soul e Filipe Gonçalves.

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0: DJ Bobo com a nova roupagem para este Radio Gaga, nesta versão bem contagiante. Assim começamos a segunda parte da nossa emissão do Bom Dia que está consigo todos os dias aqui na Sintonia do Posto, emissores do Funchal. Agora que 6 minutos estão passados das 11 desta terça-feira, vamos novamente até ao telefone. Conversamos agora com mais um dos nossos ouvintes. Olá, bom dia.
1: Bom dia, bom
0: Olá,
1: dia.
0: Olá, bom dia. E temos
1: dia,
0: agora.
2: Bom dia,
1: Joana.
2: Bom
1: Como...
2: dia.
1: Paulo.
0: Muito bem-vindo, Plácido, à nossa emissão. Tudo bem?
1: Tudo bem, 5 estrelas, a vossa companhia.
0: Ótimo.
2: Ainda melhor.
1: É sempre uma alegria.
2: Está com o seu telemóvel?
1: Agora estou com o fixo.
2: Ah, está com o fixo.
1: Sempre com o telemóvel.
2: É verdade. E acha que depois que adquiriu o telemóvel, o Plácido acha que estamos mais ligados uns com os outros ou mais sozinhos?
1: Estamos mais ligados com os outros e o telemóvel faz melhor. Já resolvi assuntos com o telemóvel. Se fosse antigamente com o fixo, não conseguia resolver os assuntos. É muito
2: pois.
1: Bom a gente ter um recado para dar, um problema para resolver, é só telefonar, a
2: Ou
1: pessoa
2: seja,
1: tem o telemóvel.
2: Bem usado, é de facto uma...
1: É uma maravilha. Agora os jogos, a internet...
2: Mas será que estamos mais próximos uns dos outros ou mais sozinhos do que nunca, com as tecnologias?
1: Eu não acho que esteja mais sozinhos, mas o telemóvel bem usado, a internet é que... jovens e não jovens gostem de internet,
2: no fundo.
1: Afasta mais as pessoas.
2: E aí que estamos sozinhos, não é?
1: Exato. E outra coisa, o telemóvel, olha, tinha saiu uma branca. O telemóvel, seja uma pessoa que vier, resolve um assunto, liga para aqui, para a namorada, para a esposa, para todo o lado. Isto faz-me lembrar quando começou a

0: aparecer o telemóvel, toda a gente andava com o telemóvel na mão, e o marido telefona para a esposa, ela atende: como é que sabias que eu estava na casa de banho? É assim, o nome da pessoa está atento, fala,
1: Pois,
0: assim.
1: eu sei, mas isto é, digamos, um exemplo real, verídico, que um senhor já com a meia-idade, infelizmente ficou doente, depois ficou hospitalizado, mas naturalmente que ele tem muitos amigos, tanto no, nas redes sociais. E sentia-se muito bem acompanhado e convivia do outro lado também com alguns amigos. Mas disse, esteve 2 semanas no hospital e disse que nunca pensou que, no fundo, vive quase sozinho, porque foi visitado apenas por 2 amigos.
0: Pois, por meio da
1: E ficou triste.
0: internet, depois fazer uma visita todos os dias, até com
1: Lá está.
0: agora com a
1: Estamos muito
0: tecnologia,
1: bem acompanhados,
0: a gente vê a
1: sentimos.
0: pessoa e tudo a falar, e uma chamada a ver as pessoas, também aproxima mais as pessoas, quase não era preciso fazer uma visita ao hospital.
2: Exatamente.
1: Sim, daí a pergunta, estamos mais.
2: Isso é mais nas
0: Estamos
2: redes
0: mais do que
2: sociais.
0: ativo.
1: Pois.
0: Para mim, o
2: As redes
0: telemóvel
2: sociais é que
0: veio.
2: têm esse condão de separar muita gente.
1: Exato, estamos mais próximos uns dos outros e mais sozinhos do que nunca, porque muitas vezes passamos muito tempo ao telefone até ficar com a orelha quente, não é? Em
0: Exato.
1: vez de estarmos.
0: Uma visita telemóvel e coisa nunca é como a presença física,
1: Exato.
0: mas é muito bom.
1: Estamos muito bem acompanhados, mas ao mesmo tempo não estamos.
0: Exatamente. Há os prós, os contras, mas foi bom. Isto, no nosso tempo, eu tinha poucos anos quando me passas o telefone. Olha, a minha mãe, de vez em quando, já ligava para o meu pai, para o Funchal: olha, falta-me isto, falta-me aquilo. É muito bom para trazer as
2: Exatamente.
0: coisas.
2: Não é mais.
1: Tem o lado muito bom, é
0: É
1: verdade.
0: muito bom.
2: É verdade, e é esse lado que nós queremos de facto salientar, porque as novas tecnologias estão aí para usufruirmos e tirarmos o melhor partido das mesmas e aproximar quem realmente está distante. Por falar nisso, vamos daqui a pouco passar pelo nosso WhatsApp para aqui lermos algumas das mensagens que já tivemos a oportunidade de receber. Para já, Plácido, vamos deixar linha aberta para aqui cumprimentares quem entender.
0: Olha, em primeiro lugar, para a nossa, a tua maravilha, que eu digo que é a nossa Joaninha, o amigo Paulo, que é uma alegria todos os dias de manhã ouvir este programa. Todos também começam de manhã com o nosso Pedro Silva e a Angélica, também é espetacular, e todo o dia. Ontem fui para o café e esqueci-me de ouvir coisas do antigamente. Ui, meu Deus, quando cheguei a casa já não dava, já era outro
2: Mas já sabe,
1: programa.
2: pode passar pelo nosso
1: Exatamente.
2: site em pf.pt, está lá na aba Podcasts, é só
0: Exato.
2: clicar e recuperar o conteúdo desse programa.
0: Exatamente.
2: É
0: Isto
2: fácil. Lá
0: é
2: está a
0: tal como
2: tecnologia.
1: é a tecnologia a funcionar.
0: A tecnologia a funcionar. Antigamente também afasta as pessoas. Agora temos sentido tal canais na televisão. Antigamente era RTP1, e quando havia um filme bom era a família toda junta. Agora o filho está num quarto a ver futebol, o outro está a ver um filme, o
2: Pois é.
0: outro a coisa, está tudo separado.
2: E por
1: E
2: falar
1: outro
2: em
1: nas redes
2: futebol, Plácido,
1: sociais e por aí.
2: amanhã como é que vai ser? Vai ser
0: Amanhã o coração vai bater.
2: Vai
0: Isto vai
2: ser.
0: haver surpresas. O
2: Pois,
0: nosso
2: já temos visto algumas.
0: pretende de Cabo Verde. Agora um abraço para Cabo Verde, que vieram ver o posto de do Funchal. Eu também tenho um grande amigo que conheci quando estive na tropa de Cabo Verde. Uma pessoa espetacular.
2: O empate só parecia uma vitória.
1: Está dando o que falar, não é?
0: O guarda-redes, o João, ele aprendeu muito em Portugal. Ele tem a chave lá do mundo, do retrato dos montes. Ele joga na baliza do Desportivo de Chaves. Ele fez uma exibição espetacular. Mas isto está sem assim, o futebol, há surpresa.
2: É verdade.
0: E espero que não haja surpresa amanhã.
1: E todos querem ser amigos nas redes sociais, querem ser amigo desse
0: É mais de
1: guarda-redes.
0: 2 milhões e meio, quase 3 milhões.

0: candidato.
1: Oi, Jesus. Se todos deram o era, não está a minha hora.
0: Só desejamos sorte.
1: Exato. Olha, boa sorte para Portugal, né? e para toda essa equipa do Porto São José do Funchal. Estão a jogar bem, estão a atacar bem, estão a marcar muitos gols. Muitos parabéns para o PF, para os nossos imigrantes espalhados pelo mundo, o nosso amigo Roberto Henriques, para Ana Fernandes, Ana de Jesus e o seu filhote, o nosso amigo Ricardo Cassiano, um abraço, para a Zita Souza, para aquele senhor
2: Roberto.
1: Roberto Henrique, já deixo um grande abraço para ele, para a nossa Maria na Venezuela, um beijinho para a Venezuela, para o Brasil, a Dona Maria do Mundo, não sei se ainda está na Madeira, se ela está na Madeira, está a estar a ouvir também, um beijinho para ela, para todos os imigrantes espalhados, todos, sem exceção, e sem esquecer também a nossa família toda, o pessoal de Beira, a Dona Manuela Nunes, estava a ver uma hora, e a telefonar para o posto do Funchal e ainda tens mal do telemóvel. Não, é que antigamente não está na varanda a falar. Estou a brincar. Um beijinho para a Dona Manuel, para a nossa cantadeira, a Dona Alexandra, bem beijinho, pô, expôs um. Sem esquecer a nossa camisola amarela, a Dona Hélia, bem beijinho para ela. Ela agora é poeta, é poetisa. Um grande beijinho para ela e tudo, à família, tudo bom. E para a nossa Zolmira, a minha vizinha Zulmira Correia, para a dona Alda Abreu, está de parabéns, há dias fiz anos, um grande beijinho para ela, tudo bom para a família, e para aquela senhora que também costuma ligar muito, a dona Paula Aguiar, já vou voltar à cidade, já está em primeiro lugar, um beijinho para ela, tudo bom. Olha, para todo mundo que nos escuta, um resto de dia feliz na companhia do FEP, não há palavras. Tudo bom. E quanto ao provérbio, deve ter uma alternativa, quando é acertar à primeira, ter o outro para outra a acertar.
2: Temos selecionado aqueles menos comuns. Plácido,
1: exatamente.
2: Muito obrigado pela sua chamada, um grande
1: agora
2: abraço.
1: Agora vou deixar um adequim. O que é que a mão esquerda consegue fazer que a direita não consegue? Adivinha. É que não há. Há dias disse que um elefante cai no rei, como aqui o tirado do rei, não o short.
2: Pois, ainda ninguém trouxe a solução.
1: É. Agora, o que a mão esquerda consegue fazer, a mão direita não consegue. Agora quase irá ela. Será que está na internet?
0: Plácido, arranja uma dessas todas as semanas, às terças-feiras, está bem?
1: À sexta é o melhor, à sexta.
0: À sexta? Tá, pode ser.
2: Obrigado, Plácido. Um grande abraço, um dia feliz.
1: Um abraço a todo
2: muito
1: mundo.
2: Obrigado.
0: Já
2: muito
0: arranjamos
2: obrigado.
0: Um trabalhinho aqui ao Plácido.
2: Muito obrigado. 291-20-8954 e também o 936-363-970. Vamos então cumprimentar agora a nossa amiga Maria Ascensão, desde a Venezuela. Enviou-nos então o seu cumprimento. Bom dia, um feliz dia. Com as redes sociais conseguimos conversar e comunicar com a família, com as amigas que há muitos anos não tínhamos a oportunidade de conviver e que não sabíamos deles. E sim, até gosto de enviar mensagens, nomeadamente através do posto emissor do Funchal, de pedir música. Mas, claro, é preciso também ter algum cuidado. Lá está, a Maria a falar já na vertente das redes sociais, onde realmente estamos tão acompanhados e ao mesmo tempo tão sós. Mais uma mensagem agora do nosso amigo Silvério Fernandes. Bom dia e feliz mês dos Santos Populares. Desejo a todos uma semana muito feliz. Um grande abraço, pois é, Santo António. Já passou, agora temos na próxima semana o São João e a fechar a reinação, o São Pedro.
0: Obrigada, Maria da Venezuela. Obrigada também para o nosso amigo o Silvério do Campanário. Vamos aqui também desafiando-o a deixar a sua mensagem pelo 936-363-970. Falamos do telemóvel, falamos das redes sociais. Será que estamos muito bem acompanhados? Será que estamos sozinhos? Vamos aqui, naturalmente, também falando sobre este tema que nos diz respeito a todos. Até bem próximo ao meio-dia.
2: E agora recordamos

0: A tal canção para a lua, Vitor Clay e Samuel Rosa também juntos na nossa emissão do Bom Dia de hoje, onde recuávamos no tempo para lembrarmos a grande voz de Tina Charles e I Love to Love. 11 horas 27 minutos, estamos ligados a si através dos canais 1 e 2 do PEF em simultâneo. Nesta terça-feira é o 16º dia do mês de junho, exatamente. Já falta pouco para entrarmos na estação mais quente do ano, o verão está aí a chegar já no próximo fim de semana.
1: A primavera é muito, é uma estação que naturalmente na maioria gostamos, mas o verão também é sempre bem-vindo. O verão representa idas, primeiramente representa férias, não é? Depois as idas à praia, ao campo. Mas também sabe bem falarmos com os nossos ouvintes.
0: Olá, bom dia. Quem está do outro lado? Quem será?
1: Mas quem será?
0: Olá, bom dia.
1: Já ia dizer, Alexandra, atendemos.
0: Pois é, Alexandra Alves já cá está. Alexandra, então, está começando bem o seu dia?
2: Graças a Deus.
0: Ótimo, assim é que é.
2: Graças a Deus.
0: E então,
1: Alexandra, nós falamos aqui no provérbio, que já foi, já completamos. Entretanto, estamos aqui a falar dos telemóveis, das redes sociais, porque naturalmente com os dados móveis nós temos acesso às redes sociais e estamos ali a falar. Muitos conhecemos pessoalmente, outros não. Acha que as tecnologias, o telemóvel se aproximou, de facto afastou mais as pessoas?
2: Olha, não quer magoar ninguém, mas é verdade. A família hoje está afastada, os jovens, as pessoas dizem aquilo é um ensino de casa, mas é mentira. Muitos não é ensino de casa.
1: Verificava isso na escola?
2: Descreva.
1: Verificava isso na escola, que os jovens, em vez de estarem ali em grupo a conversar, e estavam assim afastados, cada um com o seu telemóvel, nas redes sociais?
2: Não, meu amor, na altura que eu trabalhei no CIO, há 20 anos, não havia. Havia aquelas ruítas, ele brincava, a bola. Claro que não quero dizer que eles não se pudessem no montanho para chatear o outro montanho.
1: É típico.
2: É, a gente vê. Mas não havia telemóveis, nem eles saíam, ele estava mais dentro. Havia mais amor, mas aquela... Amar o próximo. Agora, e depois na escola primária também havia isso. Os meninos não iam com os telemóveis para o recreio. Brincava com eles, eu fazia a roda. Às vezes brincava o lenço. Às vezes cantava com eles. Estás a entender? Mas hoje em dia não se vê. Olha, estão a comer, o telemóvel está à frente. Estão a fazer qualquer coisa, o telemóvel está à frente. E depois, não é só o telemóvel estar à frente. E eu falo que eu ouço falar mal. Eles estão a fazer a afirmar qualquer coisa. É falar mal, estás a entender?
1: Sim.
2: É, não sai dali uma coisa que a gente diga assim, a ver. Porque tanto quando está comigo, o Henrique, o pequenino, e que ele está a fazer, ele olha logo para mim, porque ele sabe que eu vou chamá-lo a atenção. Pois.
1: Então, Alexandra, será que então estamos mais próximos uns dos outros? Ou, sozinhos do que nunca?
2: Sim, meu amor, sem dúvida. Ou tu vais te divertir contigo mesmo, ou então arranjas uma estratégia para teres ali teus meios ou teus filhos a falar qualquer coisa, ou vais a porta a fazer qualquer coisa, ou então, meu amor, vais cá para a lei porque eles vão estar no telemóvel. É pena, mas é verdade.
1: Tem que ser meio termo, não é? Tem que ser ali equilibrado.
2: Tem que haver horas.
1: Mas não estamos a falar só dos jovens, obviamente, estamos a falar também...
2: Dos adultos.
1: Claro que sim.
2: Adultos. E tenho uma marido. Ele reparava dos netos e dos filhos. E o meu marido hoje, eu olho para ele e digo assim, já deixa-te de noites para isso, jogas.
1: Pois.
2: Ele também, tudo que está a comer e está a ver jogos.
1: Pois, aí está.
2: E com 68 anos, já não é uma criança. Eu digo a ele, eu arrasto jogos, porque você vai lá, calma, e vai pagar tudo. E eu não faço isso, minha querida, não, senhora.
1: Pois nós
2: gosto de falar na hora do comer, gosto de falar com meus filhos, ou com minhas netas, ou com o meu marido, eu fazer uma conversa, gosto muito.
1: Exato, estamos aqui a abordar este tema, mas também tentamos, eu por exemplo, tento ser o equilíbrio. Naturalmente conviver, falar pessoalmente, o que tiver que ser nas redes sociais será, o que tiver que ser ao telefone ou ao telemóvel será, mas sempre dando preferência cara a cara, estando lá, falando pessoalmente.
2: É verdade, nada de mensagens. A pior coisa que hoje pode haver é tu resolveres uma coisa por uma mensagem.
1: Exato, agora há muita, naturalmente que vivemos rodeados da tecnologia, mensagens instantâneas, sempre ali o telefone a receber mensagens, a enviar mensagens.
2: Então, às vezes
1: é mais fácil ligar e dizer tudo de uma só vez.
2: Muito bem. Pronto. Ou falar, ou combinar, olha, vamos ali, que isto não está bom como a gente estava, vamos conversar.
1: Exatamente.
2: Eu digo à minha filha tantas vezes, como a Ginra, não é para que ele não seja amém, não está aqui, mas ela às vezes resolve uma coisa de telefone. E eu disse à minha filha assim, para ter duas, filha, faz o que a mãe diz, mas não dês resposta, deixa assim, fala cara a cara, só quer falar cara a cara.
1: Pois lá está.
2: Porque isso não resolve nada. Sozinho, vocês vão ajudar o café e fico os textos se tu quiseres e falo para deste, mas não quero dizer que a minha filha tenha problemas. E há coisas mínimas, às vezes é para o filho, ou por causa do trabalho, ou coisa assim. Às vezes estás a ver que a minha pessoa gosta de ter o seu marido com ela. E então eu digo, não falas, telefone na sala, filha. De cara a cara, diz, olha, eu vou deixar os meus filhos, a gente vai os dois tomar um café. E pronto. E está ali, os dois a conversar.
0: Porque
2: isso é que faz bem. Isso é que acalmenta o amor. Isso é que alimenta o amor.
1: Exato.
2: E se o guanto tu podes deitar no amor e é isso.
1: Sentirmos o calor humano.
2: Sim, senhora. Não me dizer por trás, nem por telefone. Então isso não resolve nada. Como ajuda a gente... Eu já cheguei a ver pessoas a brigar dentro do carrinho deles, um quarto pequenininho, com o telemóvel. E eu digo, meu Deus, já assim que há desgraças.
1: E pronto.
2: Já eu ouvir, não é assim. A gente espera com marido.
1: Exatamente. Alexandra, falamos de. Trouxemos aqui um tema sério.
0: É verdade.
1: E agora vamos aqui deixar.
0: E já, se me permites, já que a Alexandra falou aqui no trânsito, não esquecer que neste próximo sábado vamos ter o programa PEF sobre rodas no horário habitual.
2: Senhor Paulo, já falei disso há muita gente.
0: Ainda bem.
2: Não é só falar assim, nem a Joana, nem a outra. É na hora certa nós expor os nossos problemas. É naquela hora. A gente tem que ligar naquela hora e falar.
0: Exatamente.
2: Eu só ouvi a minha voz.
0: Fica então o convite para o
2: Sim,
0: próximo
2: é para
0: sábado.
2: Todos. Não, eu já disse, ninguém. Eles não vejam a cara da pessoa que liga. Eu só ouço a minha voz. Bem, quem atendeu, e tenho quase a certeza que foi o Pedrinho, ele já me conhece.
0: Exatamente, o Pedro Silva é que...
2: É, mas ele quis dizer, mas a voz dele, por assim, disse, minha Zé da Algreia.
1: Alexandra, ficamos assim, agora certamente quero aproveitar o facto de estar em antena para cumprimentar os nossos ouvintes.
2: Obrigada, minha Landa, minha Zé da Algreia, tenhas um dia feliz, um dia abençoado. Isto é o mês de São João, de manhã o se encantar tal verão, mas vai passar, nada que não passe. Eu ontem estive tão pertinho de vocês, eu nunca vi a relação das malas enfeiteada, eu vi ontem, mas eu não fui contigo, nem que o senhor Paulo dar um beijinho, porque eu fui um gore e não podia falar.
0: Eu não queria falar.
2: Um beijo, mamãe.
1: Muito obrigada, igualmente. Um dia feliz.
2: E para o senhor Paulo, e para toda a gente que trabalha nessa rádio, e para a nossa Almeranda, meu amor, minha Zé de Algreia, e para todos os imigrantes, do Antunes Recurso, todos os meus amigos, Zé de Abreu, a família, o senhor Plácio, a Teresa, a Celeste, toda a gente, toda, mas todas, no meu coração, que Deus ilumine os vossos caminhos e que os seus corações estejam sempre iluminados. E que a família está junto, para que a nossa família é o nosso bem especial.
0: Muito Bem-vindo, obrigado, Alexandra. Amor. Beijinhos. Um dia feliz.
2: Amor.
0: Muito obrigado.
1: Beijinhos.
0: Vamos à música.
1: Um dia feliz.
0: Nesta terça-feira, e agora, Sete Além, traz a Copa.

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0: E o Sexy Thing, regresso aos anos 70 para recordarmos esta conhecida banda, os Hot Chocolate. Mais uma memorável canção que conta já com alguns aninhos, um tema escrito pelo vocalista Errol Brown e incluída no álbum Hot Chocolate, lançada em novembro de 1975. O relógio marca já 11 horas, praticamente 47 minutos. Continuamos a desejar-lhe uma excelente terça-feira. Para si que muito bem está na sintonia dos canais 1 e 2 do Posto Emissor de Funchal nesta terça-feira, onde recordamos, vamos ter mais logo, depois das 17 horas, o programa Energia da Mudança de Gilberto Teles. Mais um ótimo tema, mais um convidado para conhecer depois das 17 aqui na sua rádio favorita. Daqui a pouco, por volta do meio-dia 15, temos também o Desporto Motorizado à Antena com Zé Manuel Ferreira.
1: Ora, motivos QB para continuar ligado com o Posto Emissor do Funchal. 3 minutos para o meio-dia. Começámos a acompanhá-lo no pequeno almoço e agora já estamos a acompanhá-lo nos afazeres do almoço.
0: Pois é, está com esse escândalo. Olá, é bom dia.
1: Bom dia.
2: Bom dia, alegria.
0: Nossa Olá. Amiga Fernanda, como vai?
2: Fernanda. Bem, obrigadinho, porque acabei de chegar das Nhascas.
0: Ah, maravilha.
2: E então pronto, já é meio caminho andado para ser o dia bem disposto.
0: Um dia descontraído, é isso
2: e bem
0: mesmo.
2: Descontraído, eu corro.
1: Oh, Fernanda, sente-se mais leve, não é?
2: Ai, não tenho dúvidas. Embora que a pessoa, pronto, sente rachinhos por ali, uma dorzinha, como outra cheirinha, pronto, vá lá.
1: Sim.
2: Mas pensa sempre que há piores nós.
1: Pois é isso, mas também se não fizer por isso, é pior. Se não fizeres
2: Ai,
1: algum
2: pior,
1: exercício,
2: claro, claro.
1: É
2: exatamente.
1: Pior.
2: Não, isto eu, graças a Nosso Senhor, essa pena que eu tenho neste mundo, e os meus pais, prontos, e algumas irmãs que em pés descansem, prontos, não tiveram a oportunidade que nós tínhamos.
1: Pois é, há que aproveitar essas
2: pois.
1: Oportunidades. Fernanda...
2: Minhas.
1: Queres, então, naturalmente, cumprimentar
2: claro.
1: Aqui os nossos ouvintes?
2: Nem mais. Olha, e desejo o resto de um bom dia de São João, São Pedro. E pronto, e corra tudo pelo bom. Costuma passar que estamos cá de férias, menina Joana.
0: Uhum, é verdade. Uhum. E há que usufruir bem dessa passagem.
2: Exatamente.
1: É isso.
2: Usufruir bem. Pronto, com fé. A gente temos fé, temos tudo na vida.
0: Bem mais.
1: É verdade. Fernanda, estamos aqui também, trouxemos aqui, temos ainda em cima da mesa o tema. Será que o telemóvel, as redes sociais, no fundo, nos dias de hoje, com a chegada das tecnologias e o telemóvel, aproximou mais as pessoas? Ou distanciou, ou sentimos-nos mais sozinhos?
2: Como é que eu há de dizer, Nina Joana? Eu não sei, mas antigamente, antes de haver os telemóveis, parece que havia, na minha ideia, havia mais união.
1: Acha que havia mais convívio? Sentíamos mais o calor humano?
2: Havia mais convívio, havia perguntas, aqueles conselhos, aquelas orações, o terço à noite de joelhos, junto com os pais. Olha, menina Joana, eu digo sinceramente, isto hoje em dia é assim, vier um dia de cada vez, nada mais, mas por louco a gente se via no mundo, isto, claro, já é outro século.
1: Então acha que afastou mais as pessoas?
2: Afastou-a. Sim, afastou-a. Quer dizer, eu nasci assim, e a vez assim, e vou morrer assim. Mas nem tudo é como eu, prontos. Há piores do que eu, está melhor.
1: Mas
2: também.
1: A Fernanda usa telemóvel.
2: Ah, sim, usa telemóvel. E uma coisa certa, porque isto já faz tanta falta como que seja um
0: pois
2: ser humano na nossa família.
1: Pois.
2: Não tenha dúvidas.
1: Mas usa QB, não é? Aquele, falar no telemóvel até ficar com a orelha quente, como se costuma dizer.
2: Não, isso também faz mal, não se mente.
1: Claro que sim.
2: Quem não sabe, fica sabendo.
1: Uhum.
2: Porque pronto, tem que haver gente para tudo. Mas isto também tem um bom aparelhinho, porque onde a pessoa quer que esteja, pronto, como aqui o adulto ou qualquer uma informação que nos tem que dar, pronto, não temos que dar satisfações a ninguém.
1: Claro que sim.
2: E recebemos aquela notícia, que faz, vamos estar presentes naquele dia, uhum. Pronto, é um aparelhinho pequenino, mas...
1: E já salvou vidas, assim. Atenção, já salvou vidas.
2: Exatamente, nem nós, mas é muito bom isto, então foi uma coisa que devia ter vindo, mas pronto, já era mais cedo, para mim já foi tarde demais.
1: Mas acho então que com o telemóvel, a vinda do telemóvel e as tecnologias, sim, porque as nós temos que ligar sempre as tecnologias, sim, ao telemóvel, porque sem telemóvel teríamos que estar ligados ao computador.
2: Nina Joana, mas uma coisa certa, para todos os limites, a pessoa também sabe que já tem a sua, já temos a nossa idade, já temos a idade para ter juizinho, graças a Deus, e também dar-lhe os conselhos também aos novos,
1: exato,
2: os jovens, uhum, para que sigam as coisas boas.
0: É isso mesmo. Fernanda, muito obrigado também pela sua chamada para a nossa emissão.
2: Senhor Paulo Madruga, desculpa. Agora eu vou deixar uma adivinha no ar.
0: Então.
2: Mas pronto, quem adivinhar, adivinhou e ganhou a adivinhar. Eu posso dizer em ovo.
1: Ou então fica para amanhã.
2: A que horas, menina Joana?
1: Amanhã é quarta-feira, vamos cá estar, vamos estar com a cabeça no Mundial e também com, uhum, a adivinha da Fernanda. No bom dia.
2: Tá bom. Amanhã. Na parte da manhã ou na parte,
0: sim,
2: da tarde, minha
0: querida?
1: Entre as 10 e o meio-dia, precisamente como hoje.
0: Ah, então diga lá, Fernanda, diga lá.
1: Mas pode dizer,
0: vamos à adivinha, Fernanda.
1: E amanhã então?
2: Qual é a coisa? Qual é ela? Uhum. Quem de dia encontra-se no céu? E de noite vai estar água. Não pode viver sem isto. É duas coisas totalmente simples. Durante o dia está no céu e durante a noite passa na água.
0: Olha, vamos ficar com essa. Fernanda, um beijinho, um dia feliz para si. Tudo
1: beijinho,
0: bom?
1: Gente,
0: muito obrigado. Um ótimo dia. Muito obrigado. Okay. 7 minutos faltam para o meio-dia. Estamos mesmo de saída. Amanhã voltaremos à sua companhia depois das 10 e até ao meio-dia. Prometemos novamente aqui estar juntos para mais um bom dia.
1: Bom dia, beijinhos do Paulo Madruga e
0: da Joana Ferreira.
1: E até amanhã.
0: Fechás, Blaia e Irmãos Verdades. Meu tempo.

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1: No Evangelho de hoje, Jesus apresenta-nos um dos desafios mais exigentes da vida cristã. Amai os vossos inimigos e orai por aqueles que vos perseguem. À primeira vista, estas palavras parecem impossíveis. É natural amar quem nos estima e nos faz bem. Mas Jesus convida-nos a ir mais longe, a romper a lógica da vingança e do ressentimento. Amar não significa concordar com o mal ou aceitar a injustiça. Significa não deixar que o ódio tome conta do coração. Significa acolher o perdão, a compreensão e a paz. Deus ama a todos, fazendo nascer o sol sobre bons e maus. E é este amor sem fronteiras que Jesus nos pede para imitar. Também nós encontramos pessoas que nos magoam ou decepcionam. O Evangelho convida-nos a responder, não com mais violência, mas com a força do amor.
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0: A guerra no Líbano não atrapalha o acordo entre Estados Unidos e Irã, diz Donald Trump, que ainda assim avisa Benjamin Netanyahu deve ser mais responsável. Apesar da boa relação com o primeiro-ministro israelita, Trump pede mais responsabilidade.
1: I've had a great relationship with Bibi, but now Bibi has to be more responsible with respect to Lebanon.
0: Mais responsabilidade.

0: cansado, afirma que as negociações avançam para uma segunda fase, tem a expectativa de que sejam mais fáceis. O líder norte-americano ameaça ainda Teherão com graves consequências se tentar adquirir uma arma nuclear. Francamente, a única coisa que realmente importa é que o Irão nunca terá uma arma nuclear e, se a tiver, sofrerá consequências inimagináveis. Eles não a vão desenvolver ou comprar. Se o fizerem, o inferno cairá sobre eles. Já quanto à mudança de regime, eu nunca me importei com uma mudança de regime. Já sobre a Ucrânia, Trump diz que vai fazer o que puder, defende que a Rússia deve fechar um acordo, revela que vai encontrar-se mais logo com Volodymyr Zelensky. Na Rússia, Vladimir Putin convoca eleições legislativas para o dia 20 de setembro, decisão tomada numa altura em que as sondagens apontam para uma queda da popularidade e do partido do governo Putin, que foi reeleito em 2024 para mais um mandato de 6 anos, vê as intenções de voto na força política que governa, governa caírem para menos de 30% nos últimos meses. Por cá, a Guarda Nacional Republicana está a fazer buscas em Lousada, no distrito do Porto, numa operação relacionada com alegados maus-tratos a idosos em lares ilegais. De acordo com a SIC Notícias, trata-se de uma investigação que remonta a 2024. Na altura foram constituídos 6 arguidos, 5 mulheres e 1 homem. Ainda de acordo com a SIC, estarão mais crimes em causa, desde logo de homicídio qualificado, associação criminosa, burla, maus-tratos e fraude fiscal. Aumentam as queixas por furto de carteiristas, mas diminuem as detenções. São dados da PSP que revelam que nos primeiros 5 meses do ano houve mais 212 ocorrências desse tipo do que no mesmo período de 2025. À Renascença, o subintendente Sérgio Soares, porta-voz da Polícia de Segurança Pública, admite que a especialização dos grupos criminosos está a dificultar a localização dos suspeitos.
1: Nos primeiros 5 meses deste ano temos mais queixas e temos menos indivíduos detidos e identificados que no período homólogo do ano passado. Temos mais 212 ocorrências e temos menos 13 detenções, portanto cerca de 18%, o que demonstra que de facto há aqui uma especialização por parte destas redes cada vez maior. Nós comprovámo-lo no terreno com a dificuldade que temos em interceptar estes suspeitos.
0: O porta-voz da PSP, o subintendente Sérgio Soares, ouvido por Liliana Monteiro, a propósito do aumento de furto por carteiristas, um tema já desenvolvido, Zé, no site da Renascença.
2: Ok, edição do meio-dia com o Vítor Mesquita.

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0: 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Muito boa tarde, João Silva foi o vencedor da quarta prova do Campeonato de Rallys Coral da Madeira ao vencer o Rally da Ribeira Brava. No final da prova passou de 6 para 17 pontos em termos de geral absoluta e para Miguel Nunes. Numa prova, Américo Campos, boa tarde, em que Miguel Caires também se destacou.
1: Boa tarde. Sim, que prova, Zé Manuel, que prova. Penso que não enganou ninguém aquilo que aconteceu neste fim de semana a oeste na Ribeira Brava. Foi realmente uma delícia para todos aqueles que lá foram aquilo que aconteceu, competição bastante, que é o que se precisa na estrada, andamentos muito vivos, muito rápidos, e como tu disseste bem, dois pilotos que sobressaíram, João Silva ganhou com todo o mérito e Miguel Caires, que apareceu muito competitivo e que termina a escassos 12 segundos de João Silva. O Miguel Caires não acusou esta paragem de três rallies deste ano. Ele terminou o ano passado, cumpriu o campeonato todo e testou bastante, ao que parece, este ano para estar completamente à vontade com a sua viatura. Apareceu competitivo. O Miguel Nunes, que fica em terceiro na geral, teve uma prestação menos neste rally. Ele próprio dizia que não sabia onde é que estava o problema. Tinham desarmado o carro toda a hora do almoço, refeito a viatura com afinações no sentido que pensariam estar no sentido correto, e o carro continuou a não fazer tempos, de modo que foi, enfim, uma prestação menos bem para a dupla Miguel Nunes e João Paulo, e que foi bem aproveitada por Miguel Caires, porque em condições normais esperaríamos aqui o Miguel Nunes em segundo, muito mais perto de João Silva. Relembremos que ele terminou 17.3, o que é, em termos de luta pelo primeiro lugar, hoje em dia, uma eternidade. Uhum. Tivemos em Miguel Caires, como eu disse e repito, o piloto do dia, um piloto muito forte, muito consistente. Terminou a 12, vamos ver o que acontece na calheta. Ele está cada vez mais forte, está cada vez mais focado em ganhar rallies, de modo que vamos ter um Miguel Caires, com certeza, muito atrevido na calheta e a preparar, quiçá, também um grande rally em Madeira. A ver, vamos.
0: Américo, eu olho aqui para os dados estatísticos e noto que o Miguel Caires, portanto, conseguiu ou fez uma primeira secção, ou seja, a secção de sábado, mais a se reencontrar, e depois então arriscou mais, vencendo duas classificativas na secção da tarde. E as duas classificativas que venceu foram as duas de Fonte Pinheiro.
1: Sim, João Silva ganha 6 troços, o Miguel ganha 12 e o Miguel Nunes ganha 1. Repare-se que o primeiro comandante até nem foi o João Silva, foi o Miguel Nunes que ganha as especiais da Ribeira Brava na sexta-feira à noite. Mas aí devia-se, ou por outra, sentiu-se um problema na equipa do João Silva, com um arranque menos bem conseguido para a especial, o que fez perder algum tempo, de modo que aquilo que assistimos na sexta-feira não era o espelho da verdade. Enfim, no sábado vimos muito rapidamente com as classificativas da manhã aquilo que o João Silva vinha, como é que estava a encarar a prova, e foi o que se viu. Foi realmente um abandonar, diria, nitidamente os seus adversários, de modo a que depois geriu o rally a seu belo prazer. O piloto teve a sorte do seu lado, já que na parte da tarde um toque poderia ter hipotecado, enfim, este resultado, e teve muita sorte realmente em ter continuado só com algumas escoriações na sua viatura. Ainda uma palavra aqui nos homens da frente, para Alexandre Camacho e Pedro Calado. Eles fazem um regresso depois de quase um ano parados e terminam a 55 segundos da frente. Aqui houve um recuperar de competitividade da parte do piloto, que estava
0: parado.
1: De confiança, como é óbvio. Uma viatura nova que o Alexandre e o Pedro não conheciam. Tiveram que descobri-la também, a nível da afinações, a nível de como conduzir esta viatura no seu limite, e que ainda está longe de ser atingido. Terminaram o dia muito fortes, muito melhor do que de manhã, muito melhor do que tínhamos visto nas primeiras especiais, mas a verdade é que ainda há uma decalagem para os homens da frente e não temos dúvidas que a equipa irá trabalhar para conseguir, enfim, encurtar distâncias e tentar imiscuir na luta pelas vitórias em especiais. Relembremos aqui, porque, enfim, ouvia-se muito descontentamento de alguns adeptos, enfim, adeptos do Alexandre, de que a diferença era muito grande. É preciso relembrar o seguinte: esta viatura chegou na semana praticamente do Rally. O Alexandre testou 30 km sensivelmente com a viatura na quinta-feira à tarde. A viatura é uma viatura alugada, não é propriedade do Alexandre, para o Alexandre poder tirá-la da garagem e ir para a serra quando muito lhe bem apetece, e como todos os outros o fizeram, João Silva, Miguel Carlos e Miguel Nunes dispõem da viatura um ano inteiro para testar a seu belo prazer, quando assim o entenderem. Havia também o handicap de ser uma viatura nova e do piloto estar há muito tempo parado, dos quatro da frente, é o que está nitidamente há mais tempo parado. Ele fez o Rally Vinho Madeira do ano passado, ou Rally da Madeira do ano passado, e mais não fez até hoje. Não serve de desculpa, porque este não é uma equipa que gosta de encontrar desculpas para os seus resultados, gosta de encontrar sim as soluções para no futuro serem mais
0: E a
1: competitivos, e esse
0: solução
1: não
0: passa
1: serve.
0: já pela calheta?
1: A calheta será mais um teste de fogo para a equipa, porque, aliás, foi bem explícita a entrevista inicial da equipa de que o objetivo principal era lutar pela vitória no Rally da Madeira. De modo que estes dois rallies servem de teste e de reaprendizagem da equipa e de maior conhecimento com a viatura que desconhecem naturalmente aos padrões competitivos daquilo que são as exigências hoje em dia do campeonato regional. O João, o Miguel Carlos e o Miguel Nunes andam muito depressa, estão a andar muito rápido. São pilotos que vão com certeza lutar pelo top 5 no Rally da Madeira, sejam quais forem as presenças enfim, que tenham nesse Rally. De modo que eu penso que temos aqui pilotos com muito valor, com andamentos muito vivos, e a ver vamos aquilo que irá acontecer no Rally da Madeira, se não serão os madeirenses a mandar a seu belo prazer. Uma luta que também nos entusiasmou, e é preciso referir, a luta pelo quinto lugar. O Gil Freitas e o Arthur Quintal estiveram numa luta enorme, acesa, desde o primeiro troço até o último, e terminaram, verifique-se bem, a 3 décimas um do outro.
0: Exato, exato.
1: Foi um rally que nos agarrou. O quinto e o sexto lugar tiveram um interesse enorme, porque andaram sempre ali a esgrimir forças dentro de um décimo, 2 décimos, 3 décimos, e terminam o rally a 3 décimos, o que é notável.
0: Depois de cumpridos 77 km.
1: Exatamente, de modo que houve aqui um equilíbrio de forças muito, muito grande, e foi muito giro de seguir esta luta entre os dois pilotos, com viaturas totalmente diferentes. O Gil com o Alpine A110, o nova aposta da Alpine nos rallies, e o Arthur Quintal com o Skoda Fabia Rally de hoje, o Evo, que já foi pertença de Miguel Nunes. De modo que foi uma delícia, diria, seguir o dia de sábado com estes dois pilotos. A verdade é que depois disso tivemos um fosso para o José Camacho, que terminou em sétimo na geral. O Emanuel Martins correu no Clique, ganha aqui os Rally 4, desta vez o Sandro Teixeira, e com uma diferença quase de 20 segundos, de modo que há aqui uma diferença significativa. O Sandro, no final do Rally, confidenciou-nos que havia aqui uma diferença de potência que nestes troços poderiam ter sido determinantes para o resultado final. A verdade é que o Emanuel também mereceu esta vitória, fez por isso, andou muito depressa, andou muito bem, então gostei de vê-lo passar. Aliás, como o Sandro e o Nuno também, que continua. O Nuno Ferreira no Lancia Y de Rally 4 continua, embora tenha ficado sensivelmente a 30 segundos dos dois homens da frente. Fez aqui uma prestação também em evolução, em crescendo. Ele está a aprender a viatura e está a fazer um campeonato muito equilibrado. Também poderá ser em breve um dos grandes animadores pela vitória também nos Rally 4.
0: Américo, falando nas duas rodas motrizes, há um novo líder nesta classe. Após a conclusão de Ribeira Brava, há uma troca de liderança que passa a ser ocupada pelo Emanuel Martins. O Sandro Teixeira, que até então era o líder, baixa para segundo lugar.
1: Sim, merecei desta vitória que ajudou e de que maneira o Emanuel a trocar de posições com o Sandro. A classificação inverteu-se agora, mas nada está decidido. Aliás, os andamentos que têm sido impostos. E eu gostei de falar com os pilotos no fim, porque via-se nitidamente satisfação naqueles que ganharam, mas via-se também uma insatisfação a procurar já retificar este resultado daqueles que perderam. E isso é muito bom. Eu acho que essa situação, essa forma de estar, sim, senhor, respeitar as vitórias, respeitar os adversários e quando se perde, enfim, há que respeitar a situação, mas que há uma situação que é evidente que se notou naqueles que perderam, vontade de retificar, vontade de voltarem naquele até já muito mais competitivos e de serem eles os vencedores. De modo que o desporto automóvel é isto que queremos, é feito disto e foi, sem dúvida, muito interessante seguir, enfim, os depoimentos de alguns dos pilotos no final da prova.
0: Na Masters, o Gil Freitas consegue o pleno, 9 vitórias em 9 especiais de classificação, o mesmo que Carlos Silva no que respeita ao troféu Engenheiro Rafael Costa.
1: Sim, foram provas à parte, geriram a seu belo prazer o rally, livre de grandes oposições dos seus adversários, de modo que, quando é assim, significa que está tudo bem para a equipa, é continuar. Quem tem que trabalhar são aqueles que ficaram em segundo, e sim, tem que se precaver já para o rally da Calheta e tentarem, porque não, ser eles a ganharem, serem eles os mais rápidos nas especiais de classificação. Isto é sempre fruto de muito trabalho, não. Nada acontece do acaso, aqui trabalho de bastidores, perdão, muito importante de algumas equipas até estes níveis, e pronto, e os grandes campeões começam sempre por baixo, e quem sabe esta malta mais nova que aqui anda e que tem outras viaturas que não podem sonhar com outras posições e nem outras vitórias senão estas, quem sabe no futuro não serão grandes animadores do campeonato. De qualquer maneira, para já tem que se contentar com estas lutas, com estas guerras pessoais com os seus adversários diretos, subentendem-se aqueles que têm viaturas que podem umbrigar com pela mesma classe ou grupo, de modo que têm que ser estas as suas lutas e têm, neste aspecto, os pilotos que referiste bem, fizeram muitíssimo bem e acabaram ganhando na Ribeira Brava.
0: Concluída que está a 4ª etapa do Campeonato de Rallys Coral da Madeira, João Silva aumenta a diferença para o segundo classificado Miguel Nunes, agora situado nos 17 pontos. João Silva tem 103 pontos contra os 86 de Miguel Nunes. Terceiro lugar para Artur Quintal com 53, quarta posição Gil Freitas 50, em quinto José Camacho 36, na sexta posição Rui Jorge Fernandes 34, com 20 Miguel Caires, segue-se Rui Pinto com 18, Vítor Sá com 14, os mesmos que Emanuel Martins e Felipe Freitas e ainda Alexandre Camacho. Segue-se Sandro Teixeira, o segundo nas duas rodas motrizes. No que diz respeito à classificação de equipas, a Lotus Team Tomyauto lidera com 147 pontos, segunda posição para DSC Motorsport com 95, em terceiro Emotion Rally Spirit FB Competições 82, quarta posição para NP Racing 74, em quinto Perfection Motorsport com 43, sexto FBI Rally Team com 21 e na sétima posição Trainera Racing Team com 15 pontos. Tudo por hoje, no que diz respeito aos motores em antena, com o balanço final do Rally da Ribeira Brava, prova ganha por João Silva e Luís Rodrigues em Toyota Yaris. Obrigado, Américo, pela tua presença uma vez mais nesta emissão de motores. Boa tarde, voltamos noutra ocasião. Obrigado, boa
1: Muito
0: tarde.
1: obrigado, boa tarde, obrigado.
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Música portuguesa abrindo a tarde musical PEF desta terça-feira, depois de termos acompanhado motores em antena com Zé Manuel Ferreira aqui na sintonia do posto emissor de Funchal nesta bem agradável tarde de primavera. Daqui a pouco temos informação regional e logo depois uma opinião que conta, hoje com o Dr. João Pedro Tavares. Fique connosco, continua a ter uma ótima tarde, uma boa escuta onde quer que se encontres.

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0: 12 horas mais 46 minutos, vamos conhecer os títulos da informação.
1: O programa Estudante Insular está suspenso. As famílias estão agora obrigadas a pagar o valor total das passagens de avião, em vez de 59 euros. Alunos do secundário iniciaram hoje exames nacionais a português. Visita de António José Seguro à Madeira. Os partidos esperam que palavras bonitas se traduzam em atos concretos. As famílias têm agora de pagar o preço total das viagens de avião para os estudantes no ensino superior no território nacional. Até aqui assumiu apenas os 59 euros, mas o programa Estudante Insular está suspenso. O problema tem a ver com a falta de uma portaria da República que atualiza o novo regime do subsídio de mobilidade. As Secretarias do Turismo e das Finanças estão já em campo, desenvolvendo diligências junto de Lisboa, a fim de corrigir a situação. A agente de viagens Gorete Araújo manifestou há instantes o descontentamento que está também a preocupar as famílias.
2: Uma preocupação enorme para os pais que têm que pagar agora as viagens na totalidade e depois receberem o reembolso através da plataforma geral. Portanto, não havendo benefício nenhum, algum, para os estudantes, o que eu acho incorreto. Sei que a culpa não é do governo regional, sei que isso parece-me que há uma alteração que tem que ser submetida ou tem que ser aprovada pelo Governo Central, mas o Governo Central parece-me que está costas voltadas para os madeirenses, quer sejam os estudantes, quer sejam os adultos, que não dá seguimento à lei, àquilo que foi aprovado em lei e está a fazer-nos realmente, está a fazer a vida negra aos madeirenses.
1: O programa Estudante Insular está suspenso. Este programa previa que os estudantes pagassem apenas 59 euros, assumindo o Governo Jornal, o restante sendo compensado mais tarde. Agora, com esta suspensão, as famílias têm de fazer contas à vida perante encargos inesperados.
2: São subsídios que têm de pagar. Claro que quem é que fica contente de estar a pagar o valor total de uma viagem que está a 300 e a 400 euros só a vida? Ninguém fica contente.
1: Famílias surpreendidas com esta suspensão do programa Estudante Insular, até ser publicada uma portaria por parte do Governo Central, os estudantes vão ter de pagar na totalidade as passagens de avião com destino ao continente ou aos Açores. Na Assembleia Regional, alguns partidos abordaram estas dificuldades, associando também à visita do Presidente da República. De uma forma generalizada, foi pedido a António José Seguro que passe à defesa concreta dos interesses de madeirenses e porto-santenses. Brício Araújo vê nas intervenções do chefe de Estado, quando esteve na Madeira, uma declaração de compromisso.
3: Essencialmente agora, ao nível da continuidade territorial, ao nível da mobilidade marítima e aérea. E por isso, a presença do Sr. Presidente da República na Madeira, numa altura em que celebra Portugal, não pode deixar de ser assumida como um sinal claro de compromisso que nos dá a esperança do seu envolvimento firme nesta matéria. No envolvimento de alguém que fez o seu percurso presidencial acima do seu próprio partido.
1: A expectativa do PSD, Brício Araújo, elogiou a postura do Presidente da República, mas mereceu alguma contestação por parte da oposição. Gonçalo Maia Camelo, da Iniciativa Liberal, considera uma vergonha o que se passa atualmente com o mecanismo de continuidade territorial.
4: Compromisso e envolvimento de palavras de boca é muito simpático, mas eu acho que neste momento o Sr. Presidente da República tem é que agir, tem que exercer as suas competências e tem que obrigar os órgãos de soberania, o Governo da República e os governos regionais a cumprirem a Constituição e a assegurarem o direito à mobilidade aos açorianos e aos madeirenses, porque o que está a passar é uma vergonha. E há muito respeito pelas autonomias, mas afinal não há respeito nenhum pelos insulares.
1: Elvio Sousa, o líder do maior partido da oposição, líder do grupo parlamentar, também é da opinião que os discursos dos 50 anos da autonomia não resolvem por si só as dificuldades dos madeirenses.
3: De Lisboa, às vezes nem bom vento, nem bom alento. Palavras, estamos fartos. Compromissos, muito poucos. É claro que o Presidente da República abordou que é necessário mais poder para a Madeira, na gestão do mar, apelou à revisão da lei das finanças regionais, o reforço das competências regionais, mas o Presidente da República poderia ter tido uma posição mais forte.
1: Miguel Castro do Chega considera por seu lado que o chefe de Estado deve envolver-se mais nos assuntos relativos à Madeira.
5: Hoje, os nossos estudantes na Madeira acabaram de ficar sem o estatuto do estudante insular. A República não fez nada. António José Seguro, sobre o assunto, nem uma palavra. Isto quer dizer que nós não queremos mais promessas vãs, nós não queremos mais promessas vazias.
1: A deputada do CDS considerou que a visita de António José Seguro foi curta e ligeirinha, cheia de muitas palavras, mas que agora é necessário passar à prática.
6: Como dizia a canção de Mina e Alberto Lupo, não queremos que esses discursos mais não passem que parole, parole, parole. Notamos do Sr. Ministro da Presidência e do seu discurso, Letão Amaro, num quase en passant, sublinhar da dicotomia autonómica, autonomia-república, numa tentativa do elogio aos regimes autonómicos, mas só para madeirense ver e aplaudir, não com sonoridade, porque a plateia assim não o exigia, não o permitia, mas um unir de palmas quase num frete palmar audível, visível e fragrante. Daqui se conclui que é mais do que evidente que a autonomia é um processo em construção e evolução, para nós, mas para a República.
1: Sara Madalena, deputada do CDS. As celebrações dos 50 anos da autonomia mereceram também críticas do Partido Socialista. Paulo Cafofo lamentou o estado de degradação da Fortaleza do Pico, onde decorreu a cerimónia. O deputado lamentou ainda a ausência do público em geral e também dos diversos elementos que compõem a Assembleia.
7: Fomos convidados, nós, líderes parlamentares. O que se assistiu ali foi que, na verdade, tantos lugares vazios, uma vergonha, e não se teve a dignidade de convocar e de convidar todos os deputados desta casa que representamos o povo. E não admito cadeiras vazias quando se não convidou os deputados desta casa e até não se abriu à população que quisesse assistir, obviamente, àquela iniciativa que podia ter sido realizada, obviamente, noutro lugar com outra amplitude.
1: E neste aspecto, o Brício Araújo, do PSD, concordou com o PS, criticou a decisão da Comissão Organizadora dos 50 anos da Autonomia, presidida por Cunha e Silva, o antigo membro do governo, foi o responsável pela comissão que delineou o programa de comemorações. Brício Araújo lamentou, por isso, que não tivessem sido convidados todos os deputados da Assembleia Legislativa da Madeira. Arrancou hoje a época de exames nacionais do ensino secundário. Vão desenrolar-se ao longo de 10 dias. A disciplina de português abriu esta primeira fase das provas, com mais de 81 mil alunos de todo o país. Estes exames são determinantes para a conclusão do secundário e contam ainda para a nota de acesso ao ensino superior. Os estudantes vão continuar a escrever as respostas à mão, em papel, mas em vez das tradicionais folhas de exame, as respostas são dadas em folhas específicas. Posteriormente serão digitalizadas para que os professores corretores possam, assim, avaliar na plataforma digital. A primeira fase dos exames nacionais decorre entre 16 e 26 de junho, começando a segunda fase a 16 de julho. As notas da primeira fase serão conhecidas a 14 do mês que vem. Michel van der Gaag assinou com o Marítimo por duas temporadas. o holandês, que já esteve na equipa verde-rubra há década e meia, foi apresentado oficialmente como o novo técnico do Marítimo, agora na Primeira Liga. O presidente do clube, Carlos André Gomes, deu as boas-vindas ao treinador, que considera a pessoa certa para este momento da equipa.
8: Era fundamental encontrarmos alguém que estivesse plenamente identificado com aquilo que era a nossa maneira de querer que a equipa atuasse dentro de campo. E nesse sentido, o Mitchell, e agora posso confessar aqui uma coisa, já por duas vezes anteriormente tínhamos abordado, na altura não conseguimos realizar o desejo que ele voltasse, mas agora realizou-se e o Mitchell será, a partir de hoje, o treinador do Clube de Desporto Marítimo na Primeira Liga. Será um contrato de 2 anos em que o Mitchell, que é uma figura que acho que todo o universo maritimista conhece e, mais do que conhecer, reconhece competência, será o nosso líder nestes próximos 2 anos.
1: Mitchell van der Gaag assume que o objetivo é manter o Marítimo no principal escalão do futebol português, conta com o apoio dos adeptos e também de reforços.
8: Os jogadores que fizeram um bom campeonato, alguns vão da segunda liga vão sair, alguns não vão ficar por outras razões e alguns vão ficar e alguns vamos esperar muita coisa, vão ter mais dificuldades na primeira liga e alguns vão fazer uma surpresa na primeira liga. Por isso, como óbvio, também a equipa temos de reforçar a equipa por causa de subida, e significa jogar na primeira liga vai pedir outras coisas, isto é normal.
1: Mitchell van der Gaag está de regresso ao Marítimo, vai treinar a equipa verde-rubra na Primeira Liga Portuguesa de Futebol nos próximos 2 anos. Nas próximas horas, o céu vai continuar muito nublado. Estão previstos aguaceiros fracos, mais prováveis a norte e zonas montanhosas da ilha. O vento vai soprar fraco e, no Funchal, a temperatura máxima deve chegar aos 24 graus. Concluímos este noticiário no posto emissor. Tenha uma muito boa tarde.

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1: Sucesso e salvação são dois caminhos que se nos colocam e que não se podem considerar incompatíveis. Podem até conviver em conjunto, mas um pode destruir o outro. Hoje irei falar sobre o sucesso e, na próxima crónica, sobre a salvação. O talento é um dos bens mais disputados pelas organizações, sendo considerado, durante muito tempo, o fator mais escasso, o mais diferenciador e a chave de sucesso do futuro. Atrai-se e capta-se talento, desenvolve-se talento, retém-se talento. Do lado da oferta, todos apontamos ao desenvolvimento dos talentos, à formação contínua, ao reconhecimento, às experiências diferenciadoras, à valorização e ao crescimento permanente. Numa cultura centrada no primeiro, no vencedor, muitos outros ficam erradamente remetidos para a categoria dos perdedores, ignorando-se que estar em primeiro lugar é, na maioria das vezes, um estado transitório e não permanente. É a cultura da meritocracia, em que eu próprio cresci e valorizo, mas que, se for desenquadrada, se pode constituir como uma grande armadilha, pois, ao invés de promover novas e justas oportunidades para muitos, pode conduzir a crescentes desigualdades. Numa sociedade que promove o primeiro e onde o sucesso merece aprovação e, sobretudo, admiração, podemos facilmente ser conduzidos ao autocentramento, à autorreferenciação e ao culto da imagem, que tantas vezes idolatra o sucesso, a visibilidade e o reconhecimento social. E num ápice, abandonamos a cultura do nós, do bem comum, trocando-a pelo culto do eu, dos resultados que represento.
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Ah, lá a praia. Está com o Canal 2 do PEF? Pois é, se está de férias, por que não uma ida à praia, naturalmente com os cuidados necessários. Para quem está a trabalhar, continuação de um ótimo dia de trabalho, desfruta do almoço. Um bom almoço, um bom apetite na Sintonia PEF. Temos a música mais suave até às 14 horas com o intuito de acompanhá-lo ao almoço. Agora, Ana Moura e Pedro Mafama, agarrem-me nesta segunda-feira, melhor nesta terça-feira, onde a temperatura máxima no Funchal é de 24 graus. Boa tarde com a sua rádio, o PEF FM.

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1: E continuamos deste lado com a música mais calma, especialmente para o seu almoço. Ao seu caso, um bom almoço, um bom apetite na Sintonia PEF. Está a ouvir-nos via autorrádio. É ao seu caso, uma boa viagem. Chegue bem na sintonia do posto emissor do Funchal nesta terça-feira, 16 de junho de 2026, onde a temperatura máxima no Funchal e no dia de hoje é de 24 graus Celsius. Lembramos de que o Festival do Atlântico está aí, vai naturalmente animar a Praça do Povo até o dia 28 de junho. Uma vez mais, a Secretaria Regional do Turismo promove o Festival do Atlântico, que transforma numa celebração contínua de música, fogo e mar. É na Praça do Povo e os Sunset de Verão, uma vez mais, vão estar por lá. Vão trazer concertos ao fim da tarde, DJ sets pela noite dentro e um mercadinho cheio de sabores madeirenses. O Doc Atlântico leva cinema documental a vários pontos da ilha, celebrando a nossa biodiversidade e a memória científica da região. Continuando todos os sábados, e este não vai ser exceção, às 22h30, o Céu do Funchal tornar-se-á palco do Concurso Internacional do Fogo de Artifício. O Canadá já apresentou, a China também, que agora, no próximo sábado, muita expectativa para a Ucrânia, que vai também disputar o Troféu do Atlântico, com um espetáculo que vai iluminar a Bahia como um anfiteatro de luz. No final do mês, de 26 a 28, a Praça do Povo recebe Elmar, um espetáculo de artes circenses, onde luz, movimento e oceano se fundem numa experiência imersiva. Festival do Atlântico 2026, a Madeira Tontula. Como sempre, o PEF vai estar por lá sexta e sábado, entre as 16 e as 17. Caso para dizermos, anda lá.

0: Primeiro-Ministro espera que o Parlamento não seja um obstáculo no caminho para a afirmação da economia. Palavras de Luís Montenegro, que promete tudo fazer para garantir a reforma da lei laboral. Aos jornalistas em Aljustrel, questionados sobre o encontro desta tarde com o líder do Chega, o chefe do Executivo sublinha a necessidade de tornar o país mais competitivo.
1: Uma legislação laboral com maior capacidade de tornar o país competitivo e produtivo é essencial e, portanto, eu vou fazer tudo aquilo que compete ao Governo fazer para que o Parlamento não frustre este caminho de afirmação da economia portuguesa e de um desempenho que não deve ser travado. Aqueles que estão habituados e, porventura, gostam de conviver com a mediania, um crescimento sempre muito tímido da economia, esses com certeza querem que tudo fique na mesma. Aqueles que ambicionam mais, que querem chegar ao dobro daquilo que nós hoje somos capazes de crescer, que querem transformar esse crescimento em riqueza que depois dá oportunidades, dá melhores serviços públicos, dá melhores empregos às pessoas, devem esforçar-se, é isso que eu vou fazer.
0: O Primeiro-Ministro Luís Montenegro, que reúne esta tarde com André Ventura para debater o pacote laboral, é a segunda vez que o Primeiro-Ministro reúne com o líder do Chega sobre o tema. Depois dos autarcas, também a JSD pede ao Governo reformas. Os jovens do Partido Social Democrata pedem mudanças na lei para garantir penas efetivas para crimes sexuais, contra a liberdade sexual e contra a autodeterminação sexual, com especial destaque para os abusos contra crianças e os crimes de violação. Na moção que os jovens do PSD levam ao Congresso do fim de semana em Anadia, defende-se ainda que não há que ter medo de acusações de populismo e aplicar a máxima da tolerância zero para com os crimes sexuais. Um cidadão português condenado a 5 anos de prisão por abuso sexual de crianças foi detido na Suíça no cumprimento de um mandado de detenção europeu. O homem estava foragido à justiça há cerca de 4 anos, residia na Suíça, já foi extraditado e cumpre já a pena em Portugal. A Polícia Judiciária anuncia a detenção de um jovem de 20 anos, suspeito de ter ateado um incêndio em setembro na zona da Vila Velha, cidade de Vila Real. De acordo com a PJ, trata-se de um jovem em situação irregular no país. O suspeito vai ser presente a primeiro interrogatório judicial para a aplicação de eventuais medidas de coação. É uma guerra menor. O Líbano não atrapalha o acordo entre Estados Unidos e Irão, garante Donald Trump, que revela ter sugerido que seja a Síria a tratar do Hezbollah em vez de Israel. Apesar da boa relação que diz manter com o primeiro-ministro israelita, Trump pede a Netanyahu mais responsabilidade.
2: Eu tenho um ótimo relacionamento com ele, mas agora ele precisa de ser mais responsável em relação ao Líbano.
3: Este acordo pode sobreviver se Israel atacar o Líbano?
2: Pode, e sabe, eu considero essa uma guerra menor, enquanto a guerra com o Irão é uma grande guerra. Eu sugeria a Israel que deixasse a Síria lidar com a Hezbollah, porque acho que eles fazem um melhor trabalho.
0: Em França, onde está para participar na cimeira do G7, Donald Trump admite que o acordo com o Irão não implica uma mudança de regime e que nunca foi esse o objetivo. Considera justo o entendimento alcançado, afirma que as negociações avançam para uma segunda fase, tem a expectativa de que sejam mais fáceis. Tudo para conferir, Paulo, no site da Renascença.
4: Muito bem, foi a edição das duas na Renascença. Com o Vítor Mesquita. Até já, Vítor.
0: Até já.

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Só queremos Chatelain, traz a Copa. Bom, amanhã é de facto um dia muito especial para Portugal. Muita expectativa para o Mundial. Muito boa sorte. Lá está, traz a Copa, Chatelain. Vamos continuar com a nossa tarde musical PEF. Já a seguir, Phil, na voz de Robbie Williams. Depois do almoço, é o regresso ao trabalho. Continuação de um ótimo dia de trabalho para si. Tarde fora na sintonia PEF. Se bem que às 17 horas é a hora para ouvir precisamente a energia de mudança com Gilberto Teles. 18 horas com o Dr. João Pedro Tavares, precisamente uma opinião que conta. Continuo desse lado na companhia PEF.

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3: Continuamos com a nossa tarde musical PEF. Seguimos... Irmãos, verdades, paixão, sem fim. Está no seu automóvel? Ainda bem, uma boa viagem com a sua rádio.

E onde é que eu já ouvi isto? Dar uma volta ao Bilar Grande. Bom, por vezes apetece dizer no nosso dia a dia, mas para já é mesmo a canção Não Há Nada para Ninguém, Mário Mata. Uma canção bem disposta. Não vamos mandá-lo dar uma volta ao Bilhar Grande, mas vamos convidá-lo a ouvir mais uma música bem disposta, Ana Moura e Bonga Valentim. Está de férias, boas férias, o bom tempo está aí para, digamos, passear, e temos que ter em conta que passear faz bem ao coração, não é só uma ideia bonita. Quando caminhamos regularmente, estimulamos o sistema cardiovascular. Por isso, tem tempo, vamos lá passear, vamos lá dar um belo passeio. Para quem está a trabalhar tal como nós, força aí desse lado. Um bom trabalho na sintonia, PEF, aqui estamos bem.

Ai, ai, Seta Alay, nesta vida, mais uma proposta musical para a nossa tarde de hoje. E agora, juro por Deus, és a coisa mais linda que os meus olhos já viram. Já ouviu isto? E que tal ver e ouvir, precisamente já sexta-feira, na Calheta, acreditamos que quase todos os caminhos vão dar à Calheta para poderem assistir ao concerto de Matias Damásio. Para já, o PEF já toca para si, juro por Deus.

0: marcado para esta hora o último treino da seleção portuguesa em Palm Beach, antes da estreia da amanhã no Mundial, 3 da tarde em Portugal, 10 da manhã na Flórida. Dúvidas sobre a reintegração de Rubem Dias, que tem treinado à parte a recuperar de lesão. Nas imagens do treino, Rubem Dias surge nesta altura junto do grupo de trabalho. Ficam essas dúvidas para saber se o central português é ou não reintegrado nos trabalhos acomodados pelo selecionador Roberto Martínez. Depois do almoço, a comitiva segue para Houston, onde Roberto Martínez e um jogador fazem a antevisão ao jogo com a República Democrática do Congo. Conferência de imprensa que o enviado especial da Renascença, André Maia, vai acompanhar já no início da próxima madrugada, hora portuguesa. Devido à estreia de Portugal no Mundial de Futebol, o debate quinzenal com o Primeiro-Ministro da amanhã é antecipado uma hora para as 14h. Para além desse debate, segue-se outro sobre o Conselho Europeu. O Primeiro-Ministro, que promete tudo fazer para garantir a reforma da lei laboral, espera que o Parlamento não seja um obstáculo no caminho para a afirmação da economia portuguesa. Aos jornalistas, em Aljo Estrel, questionado sobre o encontro desta tarde com o líder do Chega, no chefe do Executivo sublinha a necessidade de tornar o país mais competitivo.
1: Uma legislação laboral com maior capacidade de tornar o país competitivo e produtivo é essencial e, portanto, eu vou fazer tudo aquilo que compete ao Governo fazer para que o Parlamento não frustre este caminho de afirmação da economia portuguesa e de um desempenho que não deve ser travado. Aqueles que estão habituados e, porventura, gostam de conviver com a mediania, um crescimento sempre muito tímido da economia, esses com certeza querem que tudo fique na mesma. Aqueles que ambicionam mais, que querem chegar ao dobro daquilo que nós hoje somos capazes de crescer, que querem transformar esse crescimento em riqueza que depois dá oportunidades, dá melhores serviços públicos, dá melhores empregos às pessoas, devem esforçar-se, é isso que eu vou fazer.
0: Primeiro-Ministro Luís Montenegro, que reúne esta tarde com André Ventura para debater o pacote laboral, é a segunda vez que o Primeiro-Ministro reúne com o líder do Chega sobre o tema. O Diretor Nacional da PSP deixa uma palavra de grande solidariedade para com o agente condenado a 3 anos e 6 meses de pena suspensa pela morte de Odair Muniz. Em declarações citadas na última hora pela agência Lusa, Luís Carrilho afirma que é sempre de lamentar a perda de uma vida humana, mas diz estar solidário com o agente Bruno Pinto. Afirma estar certo de que Bruno Pinto quis fazer o melhor, tal como todos os polícias, à margem das comemorações dos 148 anos do Comando Distrital de Porto Alegre da PSP. Luís Carrilho manifestou também respeito pela decisão do Tribunal. Um cidadão português condenado a 5 anos de prisão por abuso sexual de crianças foi detido na Suíça no cumprimento de um mandado de detenção europeu. O homem estava foragido à justiça há cerca de 4 anos, residia no país, já foi extraditado e cumpre já a pena em Portugal. Tudo em permanente atualização, Paulo, no site da Renascença.
2: Então, Mesquita, conta o nosso abraço. Até amanhã.
0: Até amanhã.
2: Bom resto de dia. Um abraço. Passam 3 minutos das 3, daqui a pouco.

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0: Na voz inconfundível de Marisa, Boys AC, mantém-te firme. Estamos já com 15 minutos passados das 15 horas desta terça-feira, sem sol, ainda assim quentinha, 24 graus, já a temperatura máxima para o dia de hoje. Hoje é terça-feira, depois das 17, não esqueça, há energia de mudança para ouvir, ouça.
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0: E agora está na hora de ouvir I Want to Break Free, uma canção dos anos 80, é essa mesmo, Queen.

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A Set Fire to the Wind, na voz de Adele. Praticamente 22 minutos para as 16 horas, deste modo se vai fazendo a sua terça-feira de trabalho, esperemos que bem, na companhia do Canal 2 do PEP. E agora está na hora de relembrar está na hora de relembrar que o Festival do Atlântico está aí, assim é que é. Teve início no dia 5, vai até o dia 28 de junho. A Secretaria Regional do Turismo, uma vez mais, promove o Festival do Atlântico, que transforma numa celebração contínua de música, fogo e mar. Na Praça do Povo, os Sunset de Verão trazem concertos ao fim da tarde, DJ sets pela noite dentro e um mercadinho cheio de sabores madeirenses. E o Doc Atlântico leva cinema documental e vários pontos da ilha, a vários pontos da ilha, celebrando a nossa biodiversidade e a memória científica da região. Todos os sábados, e neste sábado vai acontecer às 22h30, o Céu do Funchal, uma vez mais, vai tornar-se palco do Concurso Internacional de Fogo de Artifício, desta vez com a Ucrânia, que disputa também o Troféu do Atlântico, com o espetáculo que vai iluminar a Bahia como anfiteatro de luz. No final do mês, de 26 a 28, a Praça do Povo recebe El Mars, um espetáculo de artes circenses, onde luz, movimento e oceano se fundem numa experiência imersiva. Festival do Atlântico 2026, a Madeira Tontua. O PEF vai estar por lá, precisamente sexta-feira, entre as 16 e as 17, e também no sábado. Hoje, terça-feira, é também de ouvir Energia de Mudança, com a assinatura de Gilberto Teles. Já aqui passamos o tema de hoje. Às 18, com o Dr. João Pedro Tavares, vai para o ar Uma Opinião que Conta. E por cá, no PFFM, voltamos a passar música. Somos tudo isto, a Pátria Mãe.

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The Cranberries, recordamos Zombie, uma canção que surgiu na década de 90. Estamos quase nas 16 horas. A essa hora vamos ficar a conhecer as mais recentes notícias do país e do resto do mundo, num simultâneo com o Canal 1 da Rádio Renascença. Eu sou a Joana Ferreira, deixo-vos em plena terça-feira com a canção Sexta-feira, Charlie Martinez e Orlando Santos. Depois das notícias, o Paulo Madruga vai dar continuidade à nossa tarde musical PEF de hoje. Afirmação de um ótimo trabalho, muita energia aí desse lado na companhia PEF. Um olá muito especial para si que nos ouve em casa. Vai no seu automóvel, uma boa viagem. Até amanhã.

0: Que funcionavam ilegalmente como lares. A operação decorreu em Lousada, no distrito do Porto, na sequência de uma investigação por maus-tratos a idosos. Segundo a Guarda Nacional Republicana, estas casas, que não reuniam as condições de salubridade nem de higiene, acolhiam 11 idosos que foram encaminhados para locais identificados pela Segurança Social. No âmbito desta operação foram detidas 7 pessoas, entre os 25 e os 65 anos, que vão ser presentes amanhã, a primeiro interrogatório judicial em Penafiel. A 2 dias do debate parlamentar sobre a reforma laboral, o Primeiro-Ministro e o Presidente do Chega vão voltar a reunir-se esta tarde. Luís Montenegro promete fazer tudo para que a proposta seja aprovada.
1: Uma legislação laboral com maior capacidade de tornar o país competitivo e produtivo é essencial e, portanto, eu vou fazer tudo aquilo que compete ao Governo fazer para que o Parlamento não frustre este caminho de afirmação da economia portuguesa e de um desempenho que não deve ser travado.
0: Montenegro, em declarações em Aljustrel, antes do encontro desta tarde com André Ventura, na residência oficial de São Bento, em Lisboa, reunião marcada para dentro de meia hora. O líder do Chega continua a insistir na redução da idade da reforma como condição para aprovar a nova lei laboral e garantiu que vai pedir ao Primeiro-Ministro um compromisso escrito que estabeleça um calendário de descida até ao final da legislatura. O diretor nacional da PSP manifestou solidariedade ao agente que matou Odair Muniz, embora lamentando a perda de uma vida humana. Luís Carrilho disse acreditar que o polícia quis fazer o melhor. Declarações em Porto Alegre, à margem das comemorações dos 148 anos do Comando Distrital da PSP. O agente Bruno Pinto foi ontem condenado a 3 anos e meio de pena suspensa pela morte de Odair Muniz, na Cova da Moura, Conselho da Amadora, em outubro de 2024. A poucas horas de viajar para Houston, a seleção portuguesa de futebol treina esta hora na Flórida. Mantêm-se as dúvidas sobre a reintegração de Rúben Dias, que tem treinado à parte a recuperar de lesão. Para as 7:30 da tarde, hora portuguesa, está marcado o voo para o Texas, onde Portugal vai estrear-se amanhã no Mundial, frente à República Democrática do Congo, e com relato aqui na Renascença do enviado especial André Maia. A escritora Jaimília Pereira de Almeida venceu a edição deste ano do Prémio Dom Dinis, atribuído pela Fundação da Casa de Mateus, em Vila Real. É distinguida pela obra Livro da Doença, publicada pela Relógio d'Água. De acordo com o júri, composto por Fernando Pinto do Amaral, Pedro Mexia e Mário Cláudio, Jaimília Pereira de Almeida confirma-se como uma das grandes vozes da prosa em língua portuguesa. Nascida em Luanda, em 1982, a autora luso-angolana foi distinguida no ano passado com o prémio Virgílio Ferreira, atribuído pela Universidade de Évora. E já se conhece o local para a assinatura do memorando de entendimento entre Estados Unidos e Irão. Vai ser a estância alpina de Bergenstock, perto de Lucerna, anunciou o Ministério dos Negócios Estrangeiros suíço. As autoridades helvéticas indicam, Sónia, que a escolha deste local se deve ao facto de ser de difícil acesso e, por isso, mais fácil de proteger do ponto de vista da segurança.
2: Okay.
0: O memorando vai ser assinado na sexta-feira, prolonga por 60 dias o cessar-fogo que está em vigor desde 8 de abril e estabelece um quadro negocial com vista a um acordo final entre Estados Unidos e Irão.
2: As notícias com o Miguel Coelho, está de volta às 5. A informação até lá está sempre a ser atualizada, quer no site, quer na aplicação da Renascença.
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Mon Amour, a dupla Zoio e Aitana, e também trouxemos Nirinho Vaz Maia, Yo Te Love You, canção que faz parte do seu mais novo álbum. 11 minutos estão passados das 4 da tarde, faça lá tão bem quanto está já a passar esta tarde de primavera, é terça-feira, hoje dia 16 de junho. Continuação de um bom trabalho, se é o seu caso, de algum dia está a desempenhar das suas funções, que este continua a ser um dia muito proveitoso. Para aqueles que vão na estrada, muita prudência ao volante, deixe estar da boa sintonia do PEF. E agora comigo, Paulo Madruga, vamos juntos até às 17 horas, altura em que, não esqueça, vamos ter para si Energia de Mudança, programa de Gilberto Teles, que faz companhia logo após a hora certa.

Here Comes Your Man, para recordarmos a música dos Pink Series, mais uma memorável canção de outros tempos, nesta tarde musical perf desta terça-feira. Daqui a pouco temos Motor de Busca com Gilberto Teles. Antes disso, nova viagem no tempo, desta feita aos anos 80, na companhia dos Marilyn, para recordarmos Skylake, neste dia em que Ian Mosley, baterista da banda, está de...

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1: Bem-vindos a mais um motor de busca aqui na antena do posto emissor do Funchal. Hoje, dia 16 de junho, ou Bloomsday, para os irlandeses. É um dia instituído lá na República da Irlanda para homenagear a personagem de Leopold Bloom, a protagonista de Ulisses, de James Joyce. Na literatura, vamos destacar que Joyce revolucionou toda a escrita moderna e, no campo da saúde, relembrar que a leitura também estimula a memória e reduz o stress. Como personalidade do dia, vamos destacar Stan Laurel, que nasceu neste mesmo dia, e já como curiosidade, lembramos que na República da Irlanda, a capital de Dublin, celebra este mesmo dia com diversas leituras em público. O destaque musical de hoje vai para Van Morrison com o seu Brown Eyed Girl, e é com esta mesma música que nos despedimos por hoje, prometendo regressar para mais uma viagem aqui no seu motor de busca.

A canção de Ronnie Fuego na Sintonia do PEF, depois de acompanharmos o motor de busca desta terça-feira com Gilberto Teles. Lembramos aos nossos ouvintes que o Museu de Arte Sacra do Funchal vai promover uma iniciação à pintura de ícones numa oficina por Andreia Jesus Cabral. Vai ser nos próximos dias 6 a 10 e 13 a 15 de julho. As vagas são limitadas, portanto, não deixe de atempadamente efetuar a sua inscrição no Museu de Arte Sacra do Funchal pelo 291-228-900. Saiba mais também no site do Museu de Arte Sacra do Funchal para assim participares nesta formação de iniciação à pintura de ícones. Relógio marca já 16 horas, praticamente 30 minutos. Vamos à música, agora com Nelson Freitas e Nuno Ribeiro.

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The Stars, regresso aos anos 90 para recordarmos esta inesquecível canção da banda liderada por Mick Hucknall e, antes disso, dos anos 80, Original Sin dos australianos In Excess. De volta ao Som Nacional, Como é Fraco o Coração, é a nossa conterrânea Elisa com Tiago Nogueira. Depois temos mais uma voz madeirense, Beatriz Caboz, com Café da Manhã para Dois.

0: Dois.
1: Pronto, e da passagem da nossa conterrânea Beatriz Cabaz, café da manhã para dois. Estamos com 10 minutos, chegaram nos parantes das 17, é já daqui a pouco temos mais um Energia de Mudança. 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Já falta poucos minutos para acompanharmos mais um programa Energia de Mudança de Gilberto Teles. Antes da hora certa, resta-nos tempo para lembrarmos a Cyndi Lauper e uma grande balada do canadiano Bryan Adams.

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1: Boa tarde, caros ouvintes do posto emissor do Funchal. Hoje, no Energia de Mudança, recebemos o engenheiro João Sousa, professor, especialista em AI Platform, diretor também da empresa Vast Blue Innovation, empresa nascida na região e dedicada ao desenvolvimento de sistemas de inteligência artificial multiagente para setores que sustentam a economia real, como a energia, os utilities, manufatura, logística e fintech. Com formação em engenharia eletrónica e de computadores, experiência em desenvolvimento de software, sistemas embebidos e ensino tecnológico, o nosso convidado traz-nos uma visão muito prática sobre o encontro entre engenharia, inovação e território. Num tempo em que a tecnologia já não é apenas uma ferramenta, mas também um fator decisivo de competitividade e de eficiência, vamos tentar perceber como é que a Madeira pode ainda afirmar-se cada vez mais num espaço de criação de soluções com impacto global e sem perder a ligação às pessoas e ao seu futuro. João, uma vez mais, muito obrigado pela tua presença. Penso que disse bem tudo sobre o teu currículo. Para começarmos, João, e para que também tornemos a visão da empresa que tu representas de uma forma muito simples, o que é que na prática a Vast Blue desenvolve neste palavrão enorme que é o AI Platform Engineering?
2: Antes de mais, boa tarde. Queria agradecer a oportunidade para estar aqui presente. Relativamente à Vast Blue, a Vast Blue é uma empresa recente aqui na região autónoma da Madeira. A empresa desenvolve soluções de AI a pensar na indústria. O nosso foco é a indústria e não mercado B2C. Não desenvolvemos pequenas aplicações, desenvolvemos sim soluções
1: para grande escala.
2: Para grande escala, exatamente. Já temos alguns parceiros aqui estabelecidos na região autónoma da Madeira e não só. E acho que tem tudo para dar certo. Está a ser um início muito bom para a empresa, os contactos têm sido excelentes, a plataforma está já no ponto que se esperava para o tempo de desenvolvimento atual e os parceiros estão satisfeitos com o que estão a ver.
1: Como é que as empresas da Madeira, que ainda são ou podem estar ainda um pouquinho céticas relativamente a esta passagem ou modernização para uma fase mais tecnológica, olham para empresas como aquela que tu lideras? Ainda há algum medo, alguma falta de, eu não diria empatia, mas de receptividade?
2: Sim, é notória o medo das pessoas e essa falta de receptividade relativamente a empresas que trabalham com AI diretamente, porque em primeiro lugar as pessoas pensam que vão perder os postos de trabalho e isso está fora de questão, vão tornar os postos de trabalho, dessas pessoas vão se manter, mas vão ser trabalhos mais eficientes, porque a AI não vem fazer tudo pela pessoa, mas vem tirar tarefas mais pesadas ou tarefas mais, se assim se pode dizer,
1: mais
2: maçadoras, rotineiras, exato, vão tornar mais eficientes e assim vai otimizar o tempo real de produção, da produção de trabalho humano.
1: Achas que ainda há alguma força de bloqueio ou as empresas como as vossas, ao tentar também elucidar

Muito bem, este é o melhor de produção nacional, as meninas non-stop, chama-se Ao Limite, Eu Vou Às Vezes. Prepare-se então para uma seleção de músicas que vão acompanhá-lo na melhor das emoções e que vão fazê-lo viajar por diferentes sentimentos. Vamos a isto.

Muito bem, para os corações mais românticos, apresentamos Queen of My Heart, dos Westlife, uma canção que fala diretamente à alma. Com a ajuda dos manos Bee Gees, ainda mergulhamos nas emoções mais profundas com Tragedy e, bem lá atrás, na voz de Mika Relax, a dose perfeita de adrenalina para esta hora 18, aqui no Tardes do PEF. Estamos com 26 minutos passados da hora certa. Já sabe que às 18h45 teremos toda a atualidade de notícias no que diz respeito à informação regional. É uma Madeira em notícia. Para já, a transição de som já se faz sentir, lembra-se? Então, desfrute.

Muito bem, estamos com 37 minutos passados das 18, da hora certa, se assim preferir, para corrigir todos os altos e baixos deste dia, a sensibilidade de Elton John, Something About the Way You Look Tonight, ainda Michael Bolton, I Love So Beautiful, e da minha parte fica apenas a promessa de estar de regresso ontem e amanhã, no horário das 18. Até lá, fique bem, tenha a continuação de uma ótima tarde.

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0: 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Vamos aos temas que marcam a atualidade informativa. Há um descontentamento pela suspensão do programa Estudante Insular. As famílias estão obrigadas a pagar o valor total das passagens de avião em vez de 59 euros. Visita de António José Seguro à Madeira. Os partidos esperam que palavras bonitas se traduzam em atos concretos. No Mundial de Futebol, Portugal entra em cena esta quarta-feira, frente à seleção do Congo. Neste noticiário, as expectativas dos adeptos madeirenses. O programa Estudante Insular está suspenso. Agora as famílias madeirenses têm de pagar o valor total das viagens de avião. Os estudantes universitários assumiam até agora 59 euros, porque o Governo Regional adiantava o restante. O problema é que falta uma portaria do Executivo Central que atualize o novo regime de subsídio de mobilidade. As Secretarias do Turismo e das Finanças estão já em campo, desenvolvendo diligências para que seja corrigida a situação. Mas as queixas nas agências de viagens já se fazem sentir, como comprova ao posto emissor a gestora Goreta Araújo.
1: Uma preocupação enorme para os pais que têm que pagar agora as viagens na totalidade e depois receberem o reembolso através da plataforma geral. Portanto, não havendo benefício nenhum, algum, para os estudantes, o que eu acho incorreto. Sei que a culpa não é do Governo Regional, sei que isso parece-me que há uma alteração que tem que ser submetida ou tem que ser aprovada pelo Governo Central, mas o Governo Central parece-me que está costas voltadas para os madeirenses, quer sejam os estudantes, quer sejam os adultos, que não dá seguimento à lei, àquilo que foi aprovado em lei e está a fazer-nos realmente, está a fazer a vida negra aos madeirenses.
0: As famílias com estudantes a frequentar instituições de ensino superior nos Açores ou continente estão indignadas com estas mudanças. Este episódio, na longa novela em torno do subsídio social de mobilidade, acarreta despesas e preocupações acrescidas.
1: São subsídios que têm que pagar. Claro que quem é que fica contente de estar a pagar o valor total de uma viagem que está a 300 e a 400 euros só a vida? Ninguém fica contente.
0: De momento não há outro remédio a não ser esperar pela portaria do Governo Central. Até que isso aconteça, é preciso adiantar o valor total da viagem de avião, como de resto sucedia antes da entrada em funcionamento do programa Estudante Insular. E na Assembleia Regional foram vários os partidos que se pronunciaram sobre este novo contratempo. Perante a recente visita à Madeira e posições do Presidente da República, Brício Araújo, do PSD, desejou um maior envolvimento do chefe de Estado.
2: Essencialmente agora, ao nível da continuidade territorial, ao nível da mobilidade marítima e aérea. E por isso, a presença do Sr. Presidente da República na Madeira, numa altura em que celebra Portugal, não pode deixar de ser assumida como um sinal claro de compromisso que nos dá a esperança do seu envolvimento firme nesta matéria. No envolvimento de alguém que fez o seu percurso presidencial acima do seu próprio partido.
0: Brício Araújo elogiou o sentimento de compromisso manifestado por António José Seguro, mas de uma forma generalizada os partidos defendem que o Presidente da República passe à defesa concreta dos interesses dos madeirenses e portocentenses. Gonçalo Maia Camelo, da Iniciativa Liberal, considera uma vergonha este novo impasse no mecanismo de continuidade territorial.
3: Compromisso e envolvimento de palavras de boca é muito simpático, mas eu acho que neste momento o Sr. Presidente da República tem é que agir, tem que exercer as suas competências e tem que obrigar os órgãos de soberania, os governos, o governo da República e os governos regionais a cumprirem a Constituição e a assegurarem o direito à mobilidade aos açorianos e aos madeirenses, porque o que está a passar é uma vergonha. E há muito respeito pelas autonomias, mas afinal não há respeito nenhum pelos insulares.
0: Elvio Sousa, líder parlamentar do JPP, é da opinião que os discursos a propósito dos 50 anos da autonomia não resolvem problemas.
4: De Lisboa, às vezes nem bom vento, nem bom alento. Palavras, estamos fartos, compromissos muito poucos. É claro que o Presidente da República abordou que é necessário mais poder para a Madeira, na gestão do mar, apelou à revisão da lei das finanças regionais, o reforço das competências regionais, mas o Presidente da República poderia ter tido uma posição mais forte.
0: Miguel Castro do Chega considera que as palavras bonitas de António José Seguro devem ter efeitos práticos.
5: Hoje, os nossos estudantes na Madeira acabaram de ficar sem o estatuto do estudante insular. A República não fez nada. António José Seguro, sobre o assunto, nem uma palavra. Isto quer dizer que nós não queremos mais promessas vãs, nós não queremos mais promessas vazias.
0: Já Sara Madalena, do CDS, considerou que a visita do chefe de Estado foi curta e ligeirinha e com muitas palavras.
6: Como dizia a canção de Mina e Alberto Lupo, não queremos que esses discursos mais não passem que parole, parole, parole. Notamos do Sr. Ministro da Presidência e do seu discurso, Letão Amaro, num quase en passant, sublinhar da dicotomia autonómica, autonomia república, numa tentativa do elogio aos regimes autonómicos, mas só para madeirense ver e aplaudir, não com sonoridade, porque a plateia assim não o exigia, não o permitia, mas um unir de palmas quase num frete palmar audível, visível e fragrante. Daqui se conclui que é mais do que evidente que a autonomia é um processo em construção e evolução, para nós, mas para a República.
0: Paulo Cafofo, da bancada socialista, lamentou a degradação da Fortaleza do Pico, que acolheu as celebrações dos 50 anos da autonomia. O parlamentar disse ainda que não é admissível dezenas de cadeiras se encontrarem vazias quando podiam estar ocupadas por todos os deputados da Assembleia Regional.
7: Fomos convidados, nós, líderes parlamentares. O que se assistiu ali foi que, na verdade, tantos lugares vazios, uma vergonha, e não se teve a dignidade de convocar e de convidar todos os deputados desta casa que representamos o povo. E não admito cadeiras vazias quando se não convidou os deputados desta casa e até não se abriu à população que quisesse assistir, obviamente, àquela iniciativa que podia ter sido realizada, obviamente, noutro lugar com outra amplitude.
0: E sobre esta matéria, Brício Araújo concordou com o PS, no entender do deputado Laranja. A comissão organizadora, presidida por Cunha e Silva, deveria ter convidado todos os deputados que representam a população da Madeira e Porto Santo. Estamos a menos de 24 horas do apito inicial do primeiro confronto de Portugal no Mundial de Futebol. A equipa liderada por Cristiano Ronaldo defronta o Congo a partir das 6 da tarde desta quarta-feira. Os adeptos madeirenses estão algo ansiosos, mas confiantes na prestação da equipa.
8: A minha expectativa é que chegue pelo menos às meias finais. Eu acho que era o resultado mais aceitável para uma seleção como a nossa.
9: Eu acho que Portugal é capaz de estar entre as meias e a final. Acredito que este ano vai dar.
10: A seleção portuguesa tem uma equipa de excelência, mas também tem que contar com os outros. Pelos outros, há muitas equipas aí equiparadas com a equipa de Portugal. Embora tenho fé que Portugal vá fazer uma boa campanha e pode ser que seja, oxalá que seja campeão.
0: Cristiano Ronaldo continua a ser a principal figura da seleção, mas apesar disso cresce o sentimento de que já se encontra numa fase decrescente da carreira.
10: Tenho muito respeito pelo Ronaldo, não há dúvida nenhuma, foi um grande jogador. Salvou muitas vezes Portugal, mas já está chegando a hora dele ir encostando e dar lugar a quem também sabe que pode fazer o lugar dele.
8: De destaque, ele vai ser sempre o número um, na minha opinião. Há outro jogador que eu acho que é um segundo líder, que é o Bruno Fernandes. Acho que tem-se assumido como o grande líder, segundo grande líder da seleção.
11: Eu acho que temos jogadores bons, mas infelizmente eu acho que o Cristiano Ronaldo já teve melhores dias, já não está a jogar aquilo que ele jogava antes e talvez seja a altura de deixar talvez aqueles que estão no banco ter algum tempo de jogo.
0: reconhecidos Cristiano Ronaldo, alguns adeptos madeirenses consideram que o capitão deve gradualmente ser substituído por outras promessas do futebol português. Apesar das condicionantes do fuso horário americano, há madeirenses que vão deixar o sono para o segundo plano. A seleção merece o sacrifício, dizem à reportagem do PEF.
8: O único impedimento que vai acontecer, que eu não consiga ver os jogos, é só o mesmo trabalho. Independentemente da hora, vou ver os jogos.
10: Desde que possa, vou acompanhar os jogos de Portugal. Vai haver muitos que não vão... Claro que ainda vou poder, mas os jogos de Portugal vou fazer um sacrifício e vou acompanhar.
11: Meia-noite e meia, talvez não. Aqueles que dão assim às 6, 8, mais provável, mas meia-noite e meia já fica um pouco difícil.
0: A bola começa a rolar esta quarta-feira no estádio de Houston, na partida entre Portugal e República Democrática do Congo. Também sobre rodas estão alguns setores da economia, desde logo restauração e também a venda de adereços ligados à seleção das esquinas.
12: Nesta altura... tem mais procura também, o pessoal com febre também, por impulso também acaba de comprar mais, então é normal o aumento de vendas. Trabalhamos mais com o turismo, mas agora também temos tido locais a comprar também, nesta altura, o que é bom.
0: O entusiasmo é tanto que há quem compre camisolas oficiais a 150 euros, como adiantou ao posto emissor Nuno Quaresma, diretor de loja.
12: Camisolas, calção, bonés, cascóis, bandeiras. Bom, tem vários preços. Tem a marca da loja e depois tem a Federação Portuguesa de Futebol, que é outros valores. Mas pode ir de 19,99 a 149,99.
0: 150 euros é quanto custa uma camisola oficial da Seleção Portuguesa de Futebol. Está a crescer o ânimo em torno da seleção nacional, que entra em fase final do Campeonato do Mundo de Futebol, já esta quarta-feira, frente à seleção do Congo. O jogo do grupo K, com arranque às 18h e que será transmitido pela televisão SIC. Já começou a época de exames nacionais do ensino secundário. Vão desenrolar-se ao longo de 10 dias. A disciplina de português abriu a primeira fase de provas. Os exames são determinantes para concluir este ciclo de estudos e contam ainda para a nota de acesso ao ensino superior. Os alunos vão continuar a escrever as respostas à mão, em papel, só que em folhas de exame especiais, que serão digitalizadas para que os professores corretores possam corrigir e avaliar na plataforma digital. Esta primeira fase termina a 26 de junho. A segunda etapa decorre entre 16 e 22 de julho.

previsão do estado do tempo para esta terça-feira. Aponta para céu muito nublado, possibilidade de ocorrência de aguaceiros fracos, em especial no norte, e zonas montanhosas, com o vento a soprar em geral fraco. A temperatura no Funchal deve subir até aos 24 graus. Desta forma, concluímos este noticiário no posto emissor.

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1: No Evangelho de hoje, Jesus chama a atenção para a intenção com que vivemos a nossa fé. Fala da esmola, da oração e do jejum. Mas alerta-nos para um perigo: fazer o bem apenas para sermos vistos e elogiados pelos outros. Jesus convida-nos à autenticidade. O importante não é a aparência, mas a verdade do coração. Deus vê aquilo que ninguém vê: os gestos discretos, a oração silenciosa, os sacrifícios oferecidos com amor. No mundo onde tantas vezes procuramos reconhecimento e aprovação, o Evangelho lembra-nos que o essencial acontece no íntimo da nossa relação com Deus. A fé não é uma exibição, mas um encanto. Não é procurar aplausos, mas viver com sinceridade diante do Pai, que nos conhece profundamente. Que hoje possamos fazer o bem com simplicidade, rezar com confiança e viver cada gesto de amor sem procurar a recompensa.

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0: cante, Giovanni. 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
1: Nestes dias, milhões de pessoas acompanham com entusiasmo os jogos do Mundial. Os holofotes estão apontados para os golos, para os jogadores, para os resultados, para as classificações. Mas talvez valha a pena parar por um instante e olhar para além do marcador. Porque o desporto não é apenas uma competição. É, se quisermos, uma das grandes escolas de sociabilidade que a humanidade alguma vez inventou. Pensemos nisto. No mundo cada vez mais fragmentado, onde muitas vezes vivemos lado a lado sem realmente nos encontrarmos, o